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1: 9:03.
2: Delta FM, temperatura 17 graus.
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minha gente! Tá no ar o Curte Aí! E a partir de agora, a noite ganha outro ritmo. Eu sou a Angel e já cheguei daquele jeitinho que vocês gostam. Música boa, alegria e muita coisa pra curtir. Então aumenta esse som, chama a turma e vem comigo, porque o sábado começou oficialmente por aqui. 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

0: FM, temperatura 16 graus.
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1: 10 e 2.
2: Delta FM, temperatura 16 graus.
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2: E aí, turma! Já estamos chegando nas 22 horas e o Curte Aí tá daquele jeito. Se você tá em casa, se arrumando para sair, no carro, com os amigos ou já no meio da festa, fica aqui, porque tem música para cantar, dançar e deixar qualquer noite muito mais divertida. Delta FM e o programa Curte Aí, até as 2 da madrugada.

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13: 10h37.
16: 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Temperatura 16 graus.
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0: 11 e 3.
1: Delta FM, temperatura 15 graus.
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3: 11:35.
4: 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Temperatura 15 graus.
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1: 11:56.
2: Delta FM, temperatura 15 graus.
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2: Já de volta, e olha só onde você está, no lugar certo para continuar curtindo. Viramos a noite juntos, e agora o Curte Aí entra naquela fase em que ninguém quer saber de relógio, não é mesmo? Então deixa o som tomar conta, porque ainda tem muita música boa pela frente. Eu, Angel, vou contigo até as 2 da madrugada. Esse é o programa Curte Aí, na Delta FM.
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3: Meia-noite e 34.
4: Delta FM, temperatura 15 graus.
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1: Uma e dois.
2: Delta FM, temperatura 14 graus.
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0: 1:33.
1: Delta FM, temperatura 15 graus.
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1: 1:47.
2: Delta FM. Temperatura 15 graus.
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2: Chegamos ao final de mais um programa. Que noite, hein? Obrigado por cada minuto ao seu lado aqui no Curte Aí. Foi muita música, alegria, foi dança, foi pagode e foi aquela companhia boa que só a Delta FM sabe fazer. Sábado que vem, eu tô de volta com o programa Curte Aí. E você que vai ficar pela madrugada, curta com responsabilidade. Um ótimo domingo a todos e até lá!

0: aí o seu final de semana e até o próximo sábado. Até lá!
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2: Faltando 2 minutos para as 2.
3: Delta FM, temperatura 15 graus.
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1: 6 horas.
2: Delta FM, temperatura 14 graus.
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5: Meus queridos ouvintes, gauchada do Brasil, sempre muito motivado, estou chegando com o programa Encontro com os Serranos até a sua agradável companhia, pelas ondas amigas dessa que é a nossa Rádio do Coração. Sejam todos bem-vindos. Abraços a quem já nos acompanha por tantos recantos desse nosso lindo país e também a quem está mais distante ainda e, pela internet, dá-nos o calor da sintonia. Hoje,

0: Final de mês, teremos a Tertúlia Serrana, trazendo para subir nesse palco imaginário um renomado grupo musical gaúcho, pelo qual temos respeito e admiração. Trata-se do grupo Os Monarcas, que tem sua sede em Erechim, aqui no nosso Rio Grande. Mas antes de falar sobre sua história, nosso convidado de hoje, eu digo que, além das empresas que anunciam localmente, de modo direto, as seguintes nos apoiam. 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
0: 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O Grupo Os Monarcas tem mais de 52 anos de exitosa carreira, já com muitos discos lançados, e teve por fundadores os gaiteiros e compositores Gildinho e Chiquito, irmãos entre si. Por muitos anos, os dois irmãos atuaram conjuntamente ao lado de bravos e talentosos músicos, até que, em 1990, por motivo de saúde, Chiquito se afastou dos palcos, voltando às atividades 5 anos mais tarde, fundando o próprio grupo, Chiquito e Bordoneio. Ao longo da carreira, o grupo Os Monarcas conquistou o reconhecimento nacional e internacional, realizando apresentações por todo o Brasil e também com 2 turnês pelos Estados Unidos, além de gravar mais de 50 trabalhos entre álbuns e DVDs e conquistar 10 discos de ouro. Em suas principais honrarias, destacam-se Medalha de Mérito Farroupilha, considerada a maior distinção concedida pela Assembleia Legislativa do Rio Grande do Sul, além de prêmios como o Sharp, Prêmio Tim da Música, Troféu Guri e Prêmio Vitor Matheus Teixeira. Meio século de paixão pela música tradicionalista gaúcha. Isso e muito mais é o grupo Os Monarcas. O repertório musical reúne grandes sucessos, tais quais Bugio do Fole Solto, Cheiro de Galpão, Brasil de Bombacha, O Vento, Vaneira Grossa, Cantar é Coisa de Deus e outras, sendo uma referência da cultura gaúcha. Em 2025, os Monarcas perderam seu líder, Gildinho, mas seguem sua trajetória honrando seu legado e mantendo viva a tradição, com uma formação sólida e dedicada à preservação da música regional. 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Os Monarcas seguem firmes na missão de levar alegria e a boa música a todos os rincões. O legado fica e a história continua. Vamos trazer a música de nossos convidados aqui na Tertúlia Serrana. E como já referido, subindo ao palco imaginário dos serranos, Grupos Monarcas, interpretando Não Encoste a Barriguinha. E depois, os serranos com Jeito de Galpão, uma linda milonga para vocês. Vai lá, Ganso!

0: Rodamos do Varguinhas e do João Argenir dos Santos, Não Encoste a Barriguinha. E com os Serranos, do João Alberto Preto e de minha autoria, Jeito de Galpão. Breve pausa e logo a sequência do programa.
1: Seis e 14.
2: Delta FM, temperatura 14 graus.
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6: De volta à agradável companhia de todos vocês, queridos ouvintes, com o programa Encontro com os Serranos. 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
6: 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Regressando com nossa tertúlia serrana, hoje abrirei uma exceção em nosso programa eminentemente musical para rodar neste bloco uma homenagem muito significativa que recebemos a propósito dos 58 anos do conjunto musical Os Serranos, ocorrido no domingo passado, dia 20 de setembro, dia do gaúcho e dia de nosso aniversário profissional. Quem a prestou foi Marcelo Drescher, de Cachoeira do Sul, com o apoio do Dr. Odócio Pinheiro, ambos comunicadores da Rádio Integração 106.3 FM de São Pedro do Sul, aqui do Rio Grande. Com muito gosto, levarei essa mensagem ao ar, sublinhando minha gratidão a esses dois queridos fãs e amigos, meus irmãos de uma ordem maior, justa e perfeita. Roda aí, amigo Ganso!
8: Caros ouvintes, muitas vezes tenho certeza cada um de vocês desejou saber algo sobre o futuro. Como, por exemplo, se o que está fazendo dará certo, se o esforço empreendido atingirá o ponto desejado, ou, para os mais drásticos, quando será o seu último dia. Deixa disso. A incerteza é nossa companheira constante. Vivemos em um estado de não saber, e é exatamente isso que mantém a vida pulsante. Se soubéssemos tudo de antemão, não haveria surpresa, transformação e nem crescimento. É justamente a incerteza que abre espaço para nossas escolhas e para todas as consequências que delas brotam. Caminhamos sem garantias, mas com a liberdade de construir algo significativo a partir do que somos e do que ousarmos decidir. E é essa abertura infinita de caminhos, imprevisíveis, mutáveis e provocativos, que faz com que os resultados da nossa jornada possam ser extraordinários ou extraordinariamente inesperados. Cada escolha que fazemos abre portas, fecha outras e desenha caminhos que só conseguimos enxergar por completo quando já estamos longe demais para voltar. Escolhas são pequenas sementes. Algumas florescem em sucesso, outras em aprendizado e algumas simplesmente não vingam. Mas todas, sem exceção, moldam quem nos tornamos. Pois quando acertamos em cheio, nos alegramos. Quando chegamos quase lá, realinhamos. E quando erramos, devemos aprender. Mas de comum, em todas as situações, tem-se a certeza de que devemos seguir em frente. Porque a vida não espera que tenhamos certeza. Ela avança e nós avançamos junto. Carregando dúvidas, expectativas e aquela sensação permanente de que estamos improvisando. O sucesso, quando chega, nunca é fruto de um único gesto. É o acúmulo de tentativas, quedas, recomeços e decisões que tomamos, mesmo tremendo por dentro. E se em nossa vida é assim, imagina na trajetória de um grupo. Nele, as incertezas se multiplicam, as escolhas se tornam mais sensíveis, muito mais sensíveis, e as consequências ganham dimensões coletivas. Portanto, manter um grupo vivo por décadas exige não apenas talento, mas harmonia, respeito, renúncia e a capacidade de atravessar juntos as fases boas e ruins. Odócio e ouvintes, reflitam comigo, ponderem comigo. No caso dos serranos, uma trajetória de 58 anos não nasce do acaso. Ela é fruto de inúmeras decisões compartilhadas, de acordos silenciosos, de persistência e de uma sintonia que transformou desafios em continuidade. Não temos ideia de quantas vezes o grupo passou por crises de toda espécie, pois assim ocorre em nossas vidas, momentos de incertezas angustiantes, mas seguiram. Pois, como já foi dito, as incertezas são como mosaicos com os quais compomos o caminho, formando um desenho que estrutura nossa jornada. Fragmentos de decisões e experiências que só revelam seu sentido quando olhamos para trás e percebemos como cada parte contribuiu para o todo. Assim como algo que só revela sua beleza quando visto à distância, no seu conjunto. A incerteza é nossa companheira constante. Vivemos em um estado de não saber. Não sabemos onde vamos chegar, onde vamos parar, nem até quando teremos forças para continuar. E, paradoxalmente, é essa incerteza permanente que mantém a vida pulsante. E assim vejo os serranos, um grupo que chega aos seus 58 anos como um dos esteios da música gaúcha. Poucos grupos conseguiram atravessar tantas décadas mantendo viva a sua essência, a essência do Rio Grande. Ao mesmo tempo em que dialogou com novas gerações. A trajetória deles não é apenas longa, é profundamente significativa, mantendo um compromisso raro com a tradição, percebido na qualidade musical e na postura. Tornaram-se referência. Cada acorde, cada verso e cada apresentação carrega um compromisso raro com a tradição. Os serranos ajudaram a moldar a identidade cultural de nosso estado, ou seja, a de um povo que trata suas manifestações com carinho de quem manipula um objeto raro, não descartável. A autenticidade que atravessa gerações e a fidelidade inabalável às raízes fazem dos serranos não apenas um símbolo da música gaúcha, mas exemplo mundial de como a tradição pode permanecer viva, relevante e componente fundamental na história afetiva de milhares de pessoas. Celebrar essa marca histórica de 58 anos é ao mesmo tempo comemorar a força da cultura do Sul que encontrou nos serranos guardiões fiéis. Cada década atravessada, cada palco conquistado, cada canção que ressoou pelos rincões e cidades do mundo reafirma o compromisso desse grupo com aquilo que o torna único: verdade, identidade e paixão. Que muitos outros anos de estrada venham e que os homens que hoje carregam este legado mantenham viva a energia, a inspiração e a coragem de renovar o grupo quando necessário, sem jamais abandonar seus propósitos. Os gaúchos precisam disso, a música precisa disso e a nossa tradição agradece. Caros ouvintes, toda pessoa carrega uma história, mas quando diversas delas se unem em torno de um propósito comum, ampliam-se, se multiplicam e deixam marcas que atravessam o tempo. Como a trajetória dos serranos, exemplo vivo de que, quando caminhos se encontram, eles não apenas se completam, se eternizam.

0: breve pausa e logo continuaremos com vocês trazendo muita música nessa nossa tertúlia serrana de final de mês. Até já, meus ouvintes.
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3: 6:31.
4: Delta FM, temperatura 14 graus.
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0: 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Regressando com o nosso encontro, a agradabilíssima companhia dos nossos fãs e amigos por essa que é a sua rádio favorita, sua rádio do coração. 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
20: 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Regressando com o nosso programa, é a Tertúlia Serrana que traz os monarcas para cantarem juntamente com os serranos. Com eles, rodaremos Tenho Que Andar, obra de João dos Santos e Chico Brasil. E depois, os serranos, Na Levada do Fole, de Jefferson Brás Madruga e Tonon Pereira. E concluindo o bloco, novamente os monarcas cantam Fandangueando, obra composta por João Pantaleão Leite e João dos Santos e ainda do Gildinho. Vai lá, Ganso! Novamente os monarcas cantam Fandangueando, obra composta por João Pantaleão Leite e João dos Santos e ainda do Gildinho. Vai lá, Ganso!

0: Rodamos para vocês com os Monarcas Tenho Que Andar, depois com os Serranos Na Levada do Fole e com os Monarcas a música Fandangueando. Pequeno intervalo e logo a sequência da Tertúlia Serrana de hoje.
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0: De volta com o nosso encontro sob o prestígio da companhia de todos os nossos queridos ouvintes. 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
0: 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De regresso com o programa, nesta tertúlia serrana, trazemos com Os Serranos, de Marinê Siqueira e Celso Brás, Doutor e Domador. Depois, a obra Faca Prateada, com Os Monarcas, composta por João Pedro Locatelli, João Alberto Preto e Luiz Lanfredi. E com Os Serranos, encerrando o bloco, Cheirando a Creorim, do Alex Silveira e do André Teixeira. Vai lá, Ganso!

0: Meus ouvintes, rodamos para vocês com os Serranos, Doutor e Domador. Depois os Monarcas cantaram Faca Prateada e os Serranos voltam ao palco imaginário e tocaram e cantaram Cheirando a Creolim. Um pequeno intervalo e prosseguiremos em seguida com mais músicas aqui na Tertúlia Serrana de hoje, por sua Rádio do Coração. Até já!
1: Delta FM, temperatura 14 graus.
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1: Delta FM, temperatura 14 graus.
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12: O programa Encontro com os Serranos volta à audiência de todos que nos prestigiam com essa amável sintonia. 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
12: Regressando com o programa, trazemos mais músicas e músicas bonitas dos Serranos e dos Monarcas. Eles trazem um grande sucesso, muito animada essa música, gosto demais. Vai Que Vai, composta por João dos Santos e Chico Brasil. Depois os Serranos com Noite de Inverno com Meu Pai, do Ângelo Jesus Baldez Alves e do Enio Medeiros. E os Monarcas encerram com obra composta por Varguinhas e Ivan Vargas,
10: na obra chamada Desencontro. Vai lá, Ganso!

0: Rodamos com os monarcas, vai que vai. Com os serranos, noite de inverno com meu pai. E com os monarcas, desencontro. Pequeno intervalo e prosseguiremos logo a seguir. Permaneçam conosco. Sua audiência é deveras importante a todos nós que trabalhamos aqui com o programa Encontro com os Serranos. Até já, meus ouvintes.
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2: 7:22.
3: Delta FM, temperatura 14 graus.
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0: Voltando à agradável companhia dos nossos fãs e amigos com o programa Encontro com os Serranos. 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
0: Regressando com a nossa tertúlia serrana, uma faceta do programa Encontro com os Serranos, hoje tendo os talentosos colegas do grupo Os Monarcas a contribuir com o programa. Eles executam agora a música Erechim, História e Canto, composta pelo Gildinho e pelo Leonardo Jader Moreci Teixeira. Os Serranos prosseguem com Vaneira Serrana, composta pelo meu irmão Emerson Francisco Becker Dutra, por mim Edson Dutra e pelo Jefferson Brás Madruga. E depois, encerrando o bloco e o programa, o bugio instrumental Caraúno, de minha autoria, na interpretação dos Serranos e dos Monarcas, nossos dois grupos musicais, demonstrando uma ótima relação de amizade e profissionalismo. Eles participaram conosco do nosso mais recente DVD instrumental, Os Serranos nos Galpões das Estâncias. Vai lá, Gansoura!

0: Rodamos para vocês com os Monarcas Erechim História e Canto, com os Serranos Vaneira Serrana e com os Serranos e os Monarcas Caraúno. Assim, queridos amigos ouvintes, estamos por concluir mais essa edição especial do programa, mas antes, ratifico o meu agradecimento pela amável sintonia de todos, pelo apoio que recebemos das empresas que localmente anunciam e aquelas que diretamente viabilizam o programa conosco e que são Interbrasil, onde você encontra as melhores e mais modernas placas solares. 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
0: 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Senhoras e senhores, mais uma vez nossa gratidão e também agradeço ao dirigente técnico e grande amigo Ganso. Também agradeço a Jesus Cristo, grande arquiteto do universo, que nos permitiu estar com todos vocês através dessa que é uma das emissoras parceiras dos Serranos. Uma rádio que se orgulha de prestigiar a nossa cultura brasileira, notadamente a gaúcha. Até a semana que vem, gauchada do Rio Grande do Brasil.

0: FM, temperatura 14 graus.
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9: Olá, eu sou Regiane Costa. Entre uma edição e outra, mudam os preços, o clima interfere, novas decisões chegam ao campo e outras histórias começam a ganhar importância. O Campo Notícias está no ar para organizar esses fatos e mostrar o que eles representam para o agronegócio. Uma produção da AgroEffective em parceria com a Radiosul.net, com o apoio de Sindag, o Sindicato Nacional da Aviação Agrícola, Senar, conhecimento que movimenta o agro, e BASF, soluções para a agricultura juntos pelo seu legado. Para começar, confira as manchetes de hoje.
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9: Produtividade da soja deve recuar na safra 2026-2027 sob risco climático. Produção de leite cresce no Rio Grande do Sul, mas importações pressionam pequenas indústrias. Produtores rurais têm menos de uma semana para a entrega da declaração do Imposto Territorial Rural. Procura por búfalos amplia a realização de remates de primavera da espécie. Enapecan reúne 5 eixos para discutir produtividade, mercado e valor da Nospecan. Federarroz amplia alternativas de cultivo para eventos de abertura da colheita 2027. Mercado aquecido na pecuária eleva expectativa de negócios para a Farm Show em Dom Pedrito. Projeto usa biotecnologias para acelerar ganho genético de búfalos no Amazonas. Esse é o primeiro retrato da nossa edição. Ao longo do programa, a gente também acompanha a previsão do tempo, as cotações agropecuárias e os principais compromissos da agenda do setor. 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

0: Mais longe.
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0: O Rio Grande do Sul volta a ter uma sequência de chuva e temporais entre o fim de semana e o começo da próxima semana. A previsão é do Instituto Nacional de Meteorologia. O sábado começa com calor, com máximas próximas dos 28 graus, mas a instabilidade aumenta à noite. Domingo, segunda e terça-feira concentram maior risco de chuva forte, raios e rajadas de vento, principalmente na metade norte, serra, região metropolitana e vales. Na região central e no oeste, a instabilidade também ganha força, mas tende a se afastar mais cedo. Campanha e Extremo Sul devem registrar volumes menores, porém com queda mais acentuada das temperaturas. A partir de quarta-feira, o tempo começa a firmar e o frio retorna. No começo de outubro, as mínimas podem ficar próximas dos 10 graus em algumas áreas do estado.
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0: A primavera começou com previsão de chuva acima da média no Rio Grande do Sul, sob forte influência do El Niño. O prognóstico é do Conselho Permanente de Agrometeorologia Aplicada do Estado, o Copa-Ergs. Entre outubro e dezembro, os acumulados podem superar a média histórica em até 200 milímetros, com maior atenção para o norte e o oeste. O excesso de chuva pode reduzir as janelas de plantio, dificultar a entrada de máquinas e trazer problemas principalmente para soja, milho e arroz irrigado. A colheita do trigo já começou em áreas mais adiantadas do Rio Grande do Sul, principalmente no oeste, segundo a Emater. Nessas regiões, parte das lavouras está em enchimento de grãos e maturação, enquanto as áreas mais tardias seguem desenvolvimento vegetativo e floração. A entidade alerta, porém, para a ocorrência de oídio, manchas foliares, ferrugens e giberela, principalmente nas áreas em floração. Para esta safra, a área estimada com trigo no estado é de mais de 814 mil hectares. A produtividade da soja pode recuar na safra 2026/27, com o clima entre os principais pontos de atenção. A LCT Plant alerta que as perdas podem começar antes mesmo dos sintomas visuais, em um ciclo com risco elevado de El Niño muito forte. Quem explica como esse cenário pode afetar as lavouras é Nestor Tipa Júnior.
2: A produtividade média da soja brasileira deve recuar na safra 2026-2027, segundo a última projeção divulgada pela Conab. Além da elevada base de comparação do ciclo anterior, a estatal cita os riscos climáticos para a nova temporada, que começa sob previsão de mais de 90% de probabilidade de ocorrência de um El Niño muito forte entre setembro e novembro. Para o vice-presidente da LCT Plant para o Brasil e América Latina, Reinaldo Bonecarreri, o cenário aumenta a necessidade de antecipar o manejo dos estresses nas lavouras. O problema, segundo ele, é que a perda de potencial produtivo pode começar antes de a planta apresentar sinais claros no campo.
3: Cada vez mais o agricultor está percebendo que ele precisa utilizar ferramentas preventivas para as ocorrências dos estresses, porque muitas vezes quando a gente tem a falta de chuva e o agricultor percebe isso, pode ser tarde demais, então a planta até pode se recuperar do efeito. Cada vez mais o agricultor está percebendo que ele precisa utilizar ferramentas preventivas para as ocorrências dos estresses, porque muitas vezes quando a gente tem a falta de chuva e o agricultor percebe isso, pode ser tarde demais. Então a planta até pode se recuperar do efeito de estresse visualmente, mas o efeito na produtividade do potencial produtivo já ocorreu e ele vai ter perdas de produtividade, mesmo que as chuvas regularizem.
2: O clima será uma das variáveis desse resultado. Mônica Herr explica que a distribuição da água e o estágio da cultura em que ocorre a restrição podem determinar o tamanho do impacto. Da agência AgroEffective, Nestor Tipa Júnior.
0: Obrigada, Nestor. A Embrapa lançou a versão digital do Guia de Cultivares 2026 para cereais de inverno e plantas de cobertura. A publicação reúne recomendações para Rio Grande do Sul, Santa Catarina e a região fria do Paraná, com informações sobre produtividade, ciclo, semeadura, adubação e sanidade. O material contempla cultivares de trigo, triticale, centeio, cevada e aveia preta e também indica os parceiros responsáveis pela comercialização das sementes. O prazo para a entrega da declaração do Imposto Territorial Rural está na reta final. Os produtores têm até 30 de setembro para enviar o documento, que pode ser preenchido pelo sistema digital ou, em alguns casos, pelo programa gerador. Quem traz as orientações para evitar problemas nessa etapa é Arthur Chagas.
4: Os produtores rurais têm menos de 7 dias para apresentar à Receita Federal a declaração do Imposto sobre a Propriedade Territorial Rural referente ao exercício de 2026. O prazo, que começou em 10 de agosto, termina no dia 30 de setembro. As regras estão previstas na Instrução Normativa de 22 de junho deste ano. A obrigação alcança pessoas físicas e jurídicas proprietárias, titulares do domínio útil ou possuidoras de imóveis rurais, ressalvados os casos de imunidade ou isenção previstos na legislação. De acordo com o sócio proprietário da Guapo Consultoria, Sucessão de Negócios Familiares, Juliano Vendrúsculo, uma das principais mudanças deste ano é a disponibilização do serviço Minhas Declarações do ITR no portal de serviços da Receita Federal. O imposto apurado pode ser pago em até 4 cotas iguais, mensais e sucessivas, desde que cada parcela seja de no mínimo R$ 50.
5: Valores de imposto inferiores a R$ 100 devem ser pagos em cota única. A primeira cota, ou a cota única, vence em 30 de setembro. O contribuinte que entregar a declaração fora do prazo está sujeito à multa de 1% ao mês calendário ou fração de atraso, calculada sobre o imposto devido, com um valor mínimo de R$ 50.
4: Nos casos de imóveis pertencentes a espólio, a representação perante a Receita Federal deve observar as regras específicas para todas as pessoas falecidas. Da agência AgroEffective, Arthur Chagas.
0: Obrigada, Arthur. 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A abertura da colheita do arroz de 2027 vai mostrar que a área irrigada pode receber muito mais do que arroz. Em Capão do Leão, a Federarroz prepara uma vitrine com diferentes culturas e práticas de fertilidade, drenagem e irrigação. Quem mostra que está preparado para o evento é Arthur Chagas.
4: A área de aproximadamente 6 hectares destinada à abertura oficial da colheita do arroz 2027 na estação Terras Baixas da Embrapa Clima Temperado em Capão do Leão vem se consolidando como uma vitrine de tecnologias e alternativas de manejo para agricultura irrigada. De acordo com o diretor técnico da Federação das Associações de Arrozeiros do Rio Grande do Sul, a Federarroz, André Matos, a preparação da área envolve adequações de fertilidade, drenagem e irrigação para permitir que cada cultura apresente o seu melhor desempenho.
6: A gente enxerga cada vez mais dentro da área da abertura da colheita uma ampliação no número de culturas. O protagonista arroz sendo cercado cada vez mais por opções como a soja, o milho, o girassol, o próprio sorgo, culturas forrageiras. Então, essas opções todas cada vez mais presentes dentro da vitrine e estamos fazendo todas as adequações para preparar o solo e dar todas as condições, seja de fertilidade, seja de drenagem, seja de irrigação, para que essas culturas possam expressar o máximo potencial produtivo.
4: Segundo Matos, o objetivo é oferecer aos produtores que visitarem o local uma demonstração prática das metodologias de manejo e das condições necessárias para o desenvolvimento das culturas. Dentro dessa proposta, a área de arroz foi semeada em sistema de plantio direto após o cultivo de soja na safra anterior e a implantação de um mix de espécies forrageiras para cobertura do solo durante o inverno. Da agência AgroEffective, Arthur Chagas.
0: Obrigada, Arthur. O Enapecan vai reunir 5 eixos para discutir os caminhos da pecanicultura brasileira. A terceira edição, nos dias 12 e 13 de novembro, em Bento Gonçalves, terá conteúdos sobre manejo, produtividade, comercialização, inovação e experiências de quem já está produzindo. Quem apresenta o que está previsto na programação é Ieda Risco.
7: A busca por maior produtividade, novos mercados e agregação de valor à NOSPECAN será organizada em 5 eixos na programação do Encontro Nacional da Pecanicultura de 2026. O evento será realizado em 12 e 13 de novembro em Bento Gonçalves e é copromovido pelo Instituto Brasileiro de Pecanicultura, pela Embrapa, pela Emater, com apoio da Pecantelli e Prefeitura de Bento Gonçalves. O pesquisador da Embrapa e integrante da comissão organizadora da ANAPECAN, Carlos Roberto Martins, explica que os conteúdos foram distribuídos de acordo com o tema desta edição, produção eficiente, mercado e agregação de valor à NOSPECAN.
8: O objetivo aqui é que realmente os produtores e os interessados possam ver o potencial de agregação de valor, de mercado interno, os aspectos de boas práticas para a comercialização e principalmente também a questão da exportação de NOSPECAN e, obviamente, a valorização do produto.
7: Além dos 5 eixos, o encontro terá momentos destinados à troca de experiências entre produtores, técnicos, pesquisadores e empresas ligadas à cadeia. A programação inclui ainda uma atividade prática em pomar e em estrutura de processamento no segundo dia do evento, aproximando os conteúdos técnicos das operações realizadas na produção. Da agência AgroEffective, Ieda Risco.
0: Obrigada, Ieda. As exportações brasileiras para os países árabes cresceram 5,75% de janeiro a agosto e somaram US$ 13,380 bilhões. Segundo a Câmara de Comércio Árabe Brasileira, o agronegócio respondeu por cerca de 3/4 das vendas e avançou quase 7% no período. Carnes, açúcar, cereais e soja lideraram a pauta. Só a carne bovina teve alta superior a 20%, com destaque para Arábia Saudita, Egito e Emirados Árabes Unidos. Os preços do milho subiram com força em agosto, tanto no mercado internacional quanto no Brasil. Segundo a análise da consultoria Agro do Itaú BBA, a alta foi puxada pela piora das lavouras e pela redução dos estoques projetados nos Estados Unidos, além dos riscos logísticos do Mar Negro. No mercado brasileiro, a retenção da oferta pelos produtores, o câmbio e a demanda interna também deram sustentação às cotações. Em Sorriso, no Mato Grosso, a média chegou a R$ 47,00 por saca, alta de 12% no mês. Doenças como brusone, mancha parda e queima das bainhas podem comprometer o potencial produtivo construído ao longo da safra de arroz. O manejo passa pelo monitoramento da lavoura e pelo uso de soluções como o Quilimus, da BASF, indicado para o controle dessas doenças.
9: Na lavoura de arroz, o potencial produtivo construído ao longo da safra pode ser comprometido por doenças como brusone, mancha parda e queima das bainhas. O manejo exige atenção ao histórico da área, cultivar, clima, monitoramento e uso adequado de fungicidas. É o que explica a gerente de marketing de cultivos da BASF Soluções para Agricultura, Graziela de Moraes.
10: Ele nasce justamente nesse contexto de necessidade de ferramentas cada vez mais eficientes aí dentro do cultivo do arroz, né? Ela amplia, obviamente, o portfólio da BASF para a cultura e combina dois importantes ativos, né? Um, o triciclazol, que já é uma referência no manejo de brusone. Então, ela tem essa referência, mas mais que isso, a gente acopla, né, a essa tecnologia e a tecnologia Revisol. Na prática, o grande diferencial é oferecer uma ferramenta com amplo espectro para doenças que impactam o arroz, como a gente falou, brusone, mancha parda e queima das bainhas, e contribuir para esse potencial produtivo.
9: O Quilimus reúne Revisol e Triciclazol e é indicado para o manejo de brusone, mancha parda e queima das bainhas no arroz. A solução amplia o portfólio da BASF para a cultura com foco em preservar a sanidade da lavoura, a produtividade e a qualidade dos grãos.
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0: Os números são da Emater do Rio Grande do Sul. Arroz em casca, preço médio de R$ 79,40 a saca de 50 quilos. feijão, preço médio de R$ 186,60 a saca de 60 quilos. Milho, preço médio de R$ 61,54 a saca de 60 quilos. Soja, preço médio de R$ 141,73 a saca de 60 quilos. Trigo, preço médio de R$ 71,94 a saca de 60 quilos. Este primeiro recorte da semana termina aqui. A gente faz uma pausa e na volta retoma o noticiário com outros fatos que estão repercutindo na produção e nos mercados. Continue com a gente.
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14: 8 e 2.
11: Delta FM, temperatura 14 graus.
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0: O Campo Notícia está de volta. Neste bloco, outros assuntos entram na nossa seleção, com decisões, movimentos de mercado e informações que chegam direto à rotina de quem produz. Uma produção da AgroEffective em parceria com a RádioSul.net, com apoio de Sindag, o Sindicato Nacional da Aviação Agrícola, Senar, conhecimento que movimenta o agro, e BASF, soluções para a agricultura juntos pelo seu legado. Vamos à próxima sequência. 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
0: Os números são da Emater do Rio Grande do Sul. Boi para abate, preço médio de R$ 12,63 o quilo vivo. Búfalo, preço médio de R$ 10,41 o quilo vivo. Cordeiro para abate, preço médio de R$ 14,79 o quilo vivo. Suíno tipo carne, preço médio de R$ 5,36 o quilo vivo. A vaca para abate, preço médio de R$ 11,21 o quilo vivo. E o leite, preço médio de R$ 2,52 o litro.
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0: A produção de leite cresceu no Rio Grande do Sul, mas as pequenas e médias indústrias seguem sob pressão. Mesmo com alta de 2,38% em 2025, a entrada de produtos importados mais baratos e a ociosidade do parque industrial continuam pesando sobre o setor. Quem explica esse cenário é Arthur Chagas.
16: A produção de leite no Rio Grande do Sul cresceu cerca de 2,38% em 2025 na comparação com 2024, mas as importações ainda representam aproximadamente 8% do mercado, segundo a Associação das Pequenas e Médias Indústrias de Laticínios do Rio Grande do Sul, a APIU. Para a entidade, a entrada de produtos da Argentina e do Uruguai com custos inferiores aos da produção gaúcha mantém a pressão sobre o mercado e afeta principalmente pequenas e médias empresas que concorrem diretamente com os importados no ponto de venda. O cenário também é agravado pelo uso de traders por empresas menores para realizar importações, conforme o presidente da APIU, Fernando Zimmermann.
14: Hoje já tem pizzarias, redes de pizzarias que conseguem fazer importação, já tem redes de supermercados que acabam fazendo essas importações direto, né? E acaba chegando aqui a um custo muito menor, acaba que afeta bastante o nosso mercado.
16: Segundo Zimmermann, a pressão sobre os preços pagos ao produtor também amplia o conflito entre produtores e indústrias. O descompasso entre a capacidade instalada e a produção de leite no estado também abre espaço para ampliar a oferta nas próprias bases de produtores das indústrias. A capacidade instalada é estimada entre 19 milhões e 20 milhões de litros por dia, enquanto a produção atual está em cerca de 10 milhões e 500 mil litros. Da agência AgroEffective, Arthur Chagas.
0: Obrigada, Arthur. O consumo de lácteos teve leve reação em agosto, mas ainda não compensou as perdas acumuladas ao longo do ano. Segundo o Observatório do Consumo do Centro de Inteligência do Leite da Embrapa, o volume cresceu 0,4% na comparação com agosto de 2025. No acumulado de 2026, porém, o consumo recua 3,3%, com o leite longa-vida respondendo pela maior parte da queda. O faturamento real também está menor, com retração de 3,7%. O mercado do gado gordo voltou a registrar queda nas cotações nesta semana, segundo os indicadores do Nespro. O movimento é atribuído à maior oferta de animais com a liberação das pastagens de inverno. O boi gordo a peso vivo recuou 0,8% e a vaca gorda a rendimento de carcaça caiu 2,3%. Na reposição, o cenário foi misto, com alta de 3,74% para o novilho e de 1,19% para a vaca de invernada. O momento favorável da pecuária aumenta a expectativa de negócios para a Farm Show em Dom Pedrito. A feira terá 7 remates de bovinos, 3 de cavalos crioulos e espaços de exposição praticamente esgotados. Quem traz as expectativas para o evento é Nestor Tipa Júnior.
2: O mercado aquecido da pecuária e a procura pelos espaços comerciais elevam as expectativas de negócios para a 93ª Exposição Agropecuária de Dom Pedrito, a Farm Show, marcada de 10 a 18 de outubro na Campanha Gaúcha. A feira terá 6 remates de reprodutores bovinos e 3 de cavalos crioulos, além de áreas destinadas a máquinas, pequenas empresas e startups. O presidente do Sindicato Rural de Dom Pedrito, Rodrigo Coradini, considera o desempenho dos primeiros leilões da temporada um indicativo favorável para as vendas durante a exposição.
17: As nossas expectativas aí em relação ao Farm Show são muito boas, né? Porque a gente viu que os primeiros leilões aí da temporada já estão sendo aquecidos, né? O momento da pecuária é bom, né? Nós estamos na parte alta, né, do ciclo pecuário. Eu acho que isso deve perdurar por mais um tempo ainda. A situação mundial, né, de rebanhos muito pequenos, né? Então isso é uma coisa que não reverte tão rápido.
2: A comercialização dos espaços da feira também sustenta a expectativa da organização para essa edição. Segundo o dirigente, praticamente todas as áreas disponíveis já foram vendidas, restando as últimas negociações. Nos remates, Coradini relaciona a projeção para os negócios ao ciclo da pecuária e aos animais que serão ofertados durante a Farm Show. Promovida pela Associação e Sindicato Rural de Dom Pedrito, a Farm Show deve receber entre 15 e 18 mil pessoas durante os 9 dias da programação. Da agência AgroEffective, Nestor Tipa Júnior.
0: Obrigada, Nestor. Há 35 anos, o SINDAG, Sindicato Nacional das Empresas de Aviação Agrícola, trabalha pelo crescimento sustentável e melhoria contínua do setor, promovendo a segurança em campo e o respeito ao meio ambiente, valorizando os empresários, pilotos, técnicos, agrônomos e outros profissionais que ajudam o agro a decolar para alimentar, vestir e mover o país e o mundo. Uma ferramenta de inteligência artificial passa a ajudar criadores de brangos na escolha de animais para o melhoramento genético dos rebanhos. Desenvolvido pela Embrapa Pecuária Sul em parceria com a Associação Brasileira de Brangos, o Brangos Mais IA permite fazer consultas em linguagem simples sobre características genéticas, cruzamentos e seleção de reprodutores. O sistema também pode combinar critérios como ganho de peso e resistência ao carrapato para indicar animais de acordo com os objetivos de cada propriedade. A procura por búfalos está aquecendo os remates de primavera no Rio Grande do Sul. A Ascribu e a Santa Úrsula Remates preparam a 8ª edição do evento para 6 de outubro em Glorinha e já projetam uma nova oferta para o fim de novembro ou início de dezembro. Quem conta o que está movimentando esse mercado é Ieda Risco.
7: A procura por búfalos nos remates de primavera tem levado a Associação Gaúcha de Criadores de Búfalos a ampliar a frequência nas vendas ao longo da estação. A 8ª edição do remate de bubalinos será realizada em 6 de outubro, a partir das 6 horas da tarde, em Glorinha, em parceria com a Santa Úrsula Remates. A presidente da Ascribu, Desirê Meller, relaciona a maior procura ao período de recuperação das pastagens, que ocorre com a elevação das temperaturas ao longo dos dias.
18: A primavera é uma época muito boa para compra de animais, porque agora os campos começam a brotar de forma intensa com o passar dos dias mais longos e mais quentes.
7: Segundo Desirê, a procura pelos bubalinos também tem aparecido entre criadores de gado em geral, que participam dos leilões realizados pelas casas de remates. Ela atribui esse interesse à capacidade de conversão alimentar dos animais e observa que a demanda tem sustentado a realização de mais de um remate na primavera. A expectativa da dirigente é que a comercialização continue após a edição de outubro, caso a oferta disponível não seja suficiente para atender a procura. Ela conta que esta não é uma edição anual, que geralmente são duas por ano, pois os remates de outubro acabam tendo tanto sucesso e faltam animais para venda. É costume repetir o remate de primavera no final de novembro ou até mesmo no início de dezembro. Da agência AgroEffective, Ieda Risco.
0: Obrigada, Ieda. A biotecnologia está sendo usada para acelerar o melhoramento genético de búfalos no Amazonas. Em Itacoatiara, a fazenda Beatriz adota um protocolo voltado ao aumento da produção de leite e à seleção de animais mais produtivos. Quem mostra como esse trabalho está sendo conduzido é Nestor Tipa Júnior.
9: Um programa de melhoramento genético de búfalos começou a utilizar biotecnologias reprodutivas em propriedades atendidas pelo projeto de pecuária do Sebrae Tech de Amazonas. Entre as participantes está a Fazenda Beatriz, em Itacoatiara, onde o trabalho busca ampliar a produção leiteira mantendo as atuais condições de área e manejo. Segundo informações do Sebrae Amazonas, o programa é pioneiro no estado e vinha sendo planejado havia pelo menos 3 anos. Uma das principais etapas desse período foi a identificação de genética adaptada às condições regionais, com seleção de doadoras voltadas à geração de descendentes com maior capacidade de lactação e ganho de peso. Na Fazenda Beatriz, o criador Renato Silva Pessoa trabalha com búfalos há 10 anos na região de Novo Remanso. A propriedade concentra a produção na fabricação de queijo coalho de búfala e na comercialização de novilhos precoces para abate. A adesão ao programa tem como foco, segundo ele, o desempenho produtivo do rebanho.
19: Acreditamos que a FVI e TETF representam um avanço importante para a Fazenda Beatriz, capaz de acelerar o melhoramento do rebanho, produzir animais mais eficientes e fortalecer de forma sustentável a bubalinocultura no Amazonas.
9: Pessoa vê também nas biotecnologias uma forma de reduzir o tempo necessário para obter avanços no rebanho. Da agência AgroEffective, Nestor Tipa Júnior.
0: Obrigada, Nestor. As promoções de proteínas cresceram 23% no primeiro semestre de 2026, segundo o levantamento da SB Analytics. A carne bovina segue com forte presença nas campanhas do varejo, mas divide cada vez mais espaço com frango, carne suína, peixes, ovos e outros produtos. No Sudeste, o frango já superou a carne bovina nas promoções de Minas Gerais e do Rio de Janeiro. O movimento reflete a busca dos supermercados por oferecer alternativas diante da pressão sobre o orçamento das famílias. Por aqui fechamos mais uma parte do noticiário. Depois do intervalo, o programa sai do panorama geral e vai para as regiões, com o giro pela rede e os eventos que já estão no calendário do agronegócio. Voltamos já!
20: Delta FM, temperatura 14 graus.
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0: Começa o terceiro bloco do Campo Notícia. Primeiro a gente olha para os próximos dias e confere onde o agronegócio tem encontro marcado. Depois, o programa pega a estrada e vai às regiões com um giro pela rede. Uma produção da AgroEffective em parceria com a RádioSul.net, com apoio de Sindag, o Sindicato Nacional da Aviação Agrícola, Senar, conhecimento que movimenta o agro, e BASF, soluções para a agricultura, juntos pelo seu legado. Vamos começar pela agenda. O Campo Notícias circula com a força de uma rede que respira o agro e acredita no interior do Brasil. Pitangueira de Itaqui, Sorriso de São Martinho, Difusora de Arroio Grande, Missioneira de São Luís Gonzaga, Planetário de Espumoso, RCC de Santana do Livramento, Cotricel de São Cepé, Rosário de Serafina Correia. A cada rádio parceira, nosso agradecimento por ajudar a espalhar a voz de quem produz.
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0: Feiras, dias de campo, seminários e outros encontros já têm data marcada nos próximos dias. Para saber o que entra no calendário do agronegócio, quem reúne os principais compromissos é Érica Ferraz.
2: A agenda do setor começa em Cachoeira do Sul com a 8ª Semana Acadêmica da Agronomia de 29 de setembro a 1º de outubro. O encontro terá palestras e minicursos voltados à formação e atualização de estudantes e profissionais e é organizado pelo Centro Acadêmico da Agronomia da UERGS de Cachoeira do Sul. Já em

0: Passo Fundo, a Universidade de Passo Fundo recebe de 5 a 9 de outubro a 22ª Semana Acadêmica de Medicina Veterinária. Serão 5 dias de atividades com temas ligados à formação, atualização científica e troca de experiências entre acadêmicos, professores e profissionais. A programação é organizada pelo Diretório Acadêmico de Medicina Veterinária da UPF. Da Agência AgroEffective, Érica Ferraz.
1: Obrigada, Érica. 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
1: No Giro pela Rede, a gente vai a Bagé, onde o projeto Qualigen da Embrapa Pecuária Sul começa a mostrar resultados nos rebanhos da pecuária familiar. A iniciativa já registra o nascimento de 14 terneiros e leva às propriedades material genético de reprodutores testados, com o objetivo de melhorar a qualidade e a padronização dos rebanhos. Quem traz as informações é Angélica Simões, das rádios Delta e Difusora.
3: A iniciativa Qualigen, da Embrapa Pecuária Sul de Bagé, avança para novas etapas com o nascimento de 14 terneiros nos rebanhos de pecuaristas beneficiários. O objetivo do projeto é disponibilizar material genético de qualidade de raças europeias trabalhadas na Embrapa para propriedades da pecuária familiar. A pesquisadora Viviane Timpani, da Embrapa Pecuária Sul, coordenadora do Qualigen, destaca que a padronização com genética de qualidade nos rebanhos atende às exigências do mercado e possibilita o crescimento da renda dos produtores. O Qualigen é voltado à pecuária familiar e tem como objetivo promover o melhoramento genético dos rebanhos por meio da inseminação artificial. A iniciativa utiliza material genético de reprodutores testados e destacados em provas de desempenho realizadas através de parceria entre Embrapa e as associações das raças Angus, Ultra Black, Hereford, Braford, Brangus e Charolês. De Bagé, das rádios Difusora e Delta FM, especial para o Campo em Notícia, falou Angélica Simões.
1: Obrigada, Angélica. Na sequência, a gente vai à Soledade, que será polo regional da 12ª edição do Censo Agropecuário, Florestal e Aquícola, previsto para começar em 2027. O levantamento do IBGE vai abranger 11 municípios e deve mostrar mudanças importantes na produção de grãos, na pecuária de corte, no leite, em aves e suínos. Quem traz as informações é Kiwana Rocha, da Rádio Soledade.
4: Soledade será polo regional da 12ª edição do Censo Agropecuário, Florestal e também Aquícola. Terá início em 2027 e abrangerá 11 municípios da região. A pesquisa do IBGE vai identificar as principais mudanças no setor do agro, incluindo a produção de aves, suínos e gado leite. O engenheiro agrônomo da Emater, Roger Terra, comenta as transformações que poderão ser apontadas pelo novo censo.
5: Teve aumento de área de grãos, né, especialmente soja. Hoje nós trabalhamos aí com um número em torno de 55 mil hectares de área para grãos, né? Principalmente para soja. Então eu creio que a gente tem uma expectativa, né, que esse número esteja próximo do real, né? Nós tivemos, especialmente agora nesta safra, um aumento significativo da produção de milho. Tivemos aí uma oscilação para baixo da produção de trigo, um aumento expressivo na produção de canola, uma mudança bastante grande. Nós temos visto também o movimento dos produtores, pecuária de corte, que é uma atividade tradicional do município. Nós temos vendo muito produtor voltar a produzir gado, né?
4: Em especial para o Campo em Notícia, da Rádio Soledade 104.5, falou Kiwana Rocha.
1: Obrigada, Kiwana. Agora a gente vai a São Cepé, onde a 51ª Expofeira já tem programação definida para os dias 9, 10 e 11 de outubro. O evento terá remates, julgamento de ovinos, provas do cavalo crioulo, máquinas, agricultura familiar e dia de campo. E todos os espaços para expositores já foram comercializados. Quem traz as informações é Zizi Machado, da Rádio Cotricel.
6: A programação da 51ª Expofeira de São Cepé foi divulgada à imprensa nesta semana pela diretoria do Sindicato Rural de São Cepé. O evento acontecerá nos dias 9, 10 e 11 de outubro no Parque de Exposições Francisco Simões Pires e contará com uma programação que inclui remates de bovinos, julgamento de ovinos, provas do cavalo crioulo, venda de maquinários e implementos agrícolas, pavilhão do comércio e praça de alimentação com shows musicais durante os 3 dias do evento. A Emater, que é uma grande parceira do evento e possui uma unidade demonstrativa dentro do Parque de Exposições, terá dia de campo sobre a atividade silvipastoril durante a feira. Outro parceiro do evento é o Sindicato dos Trabalhadores Rurais de São Cepé, que junto com a Emater, organiza o Pavilhão da Agricultura Familiar, que já é tradicional durante a feira e reúne pequenos produtores de São Cepé, Formigueiro e Vila Nova do Sul para comercialização de hortifruti granjeiros, panificação, doces, bebidas produzidas com frutas e artesanato. O presidente do Sindicato Rural de São Cepé, José Aurélio Silveira, disse que a expectativa para o evento é bastante positiva e que todos os espaços disponíveis para os expositores durante a feira já foram comercializados. Da Rádio Cotricel de São Cepé, Zizi Machado.
1: Obrigada, Zizi. Fechando o giro pela rede, a gente vai a Agudo, na região central, onde a prefeitura realizou a maior entrega de implementos agrícolas da história do município. Foram mais de R$500 mil investidos em 19 equipamentos que serão destinados às associações do interior para ampliar os serviços prestados diretamente aos produtores rurais. Quem traz as informações é Rafael da Silveira Rosa, da Rádio Integração de Restinga Seca.
7: Em Agudo, na região centro do estado, a administração municipal realizou na última semana a maior entrega de implementos agrícolas da história do município. Nesta nova etapa, foram investidos mais de R$500 mil, contemplando as associações do interior e ampliando a estrutura de maquinário que ficará à base da prestação de serviços diretos aos produtores rurais do município. Como destaca Fernando Dickoff, que é o secretário da Agricultura do município.
8: Esses inúmeros implementos aí são 19 implementos variados, né? Tem ciladeiras, tem globe, tem reboque basculante, tem distribuidor de calcário, lascador de lenha, tem sacador de silagem. Então, são vários equipamentos. Foi um valor investido, mas que está dando muito retorno e muito certo, né? Então, a gente saiu realmente de zero, a gente não tinha associação. A Secretaria de Agricultura, ela não conseguia fazer os serviços como a comunidade esperava. Então, hoje mesmo, eles mesmos fazem com o seu trator, com o seu implemento que a prefeitura está ajudando. Então, é uma maneira mais fácil, né, da prefeitura está presente lá no interior e lá direto na localidade.
7: Especial para o Campo e Notícias da Rádio Integração de Restinga Seca 98,5 FM, Rafael da Silveira Rosa.
1: Obrigada, Rafael. Depois da agenda e da nossa passagem pelas regiões, o terceiro bloco termina aqui. Na volta, a gente abre mais tempo para entender um dos assuntos que merecem atenção nesta semana. Vem aí a entrevista da semana.
9: Oito e meia.
10: Delta FM, temperatura 14 graus.
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1: Último bloco no ar. Agora a notícia ganha mais tempo para contexto, explicação e perguntas sobre um tema que precisa ser entendido além da manchete. Uma produção da AgroEffect em parceria com a RádioSul.net, com apoio de Sindag, o Sindicato Nacional da Aviação Agrícola, Senar, conhecimento que movimenta o agro, e BASF, soluções para a agricultura juntos pelo seu legado. Vamos à entrevista da semana. O Campo Notícias chega longe porque tem uma rede forte que caminha junto com o agronegócio. Planeta de Miraguaí, Tapense de Tapes, Cidade de Cruz Alta, Metropolitana de Canoas, Itapuã de Viamão, Sananduva de Sananduva, Upacaraí de Dom Pedrito, Vera Cruz de Horizontina. Nosso muito obrigado a cada emissora que faz parte dessa caminhada junto com o agro.
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1: O planejamento da estação de monta pode definir o resultado da próxima safra de bezerros, principalmente quando clima, nutrição e genética entram na mesma conta. A coordenadora da Alta Genetics, Ana Clara Matos, explica como organizar o calendário reprodutivo, ajustar estratégias para diferentes categorias de fêmeas e escolher a genética de acordo com os objetivos da propriedade. A entrevista é de Nestor Tipa Júnior.
18: Nós vamos conversar agora aqui no programa O Campo e Notícia com Ana Clara Matos, ela que é coordenadora da Alta Genetics. Ana, prazer tê-la conosco aqui no programa.
19: Nestor, tudo certo? Muito obrigada pelo convite. Olá a todos que estão nos escutando. É realmente um prazer estar aqui conversando um pouquinho com vocês a respeito aí da nossa empresa, de todas as coisas que a gente tem.
18: Ana, prazer todo nosso. E a gente vai falar justamente sobre essa questão do planejamento da estação de monta, né? Por que esse planejamento ele precisa começar até antes desses protocolos reprodutivos?
19: Nestor, você pontuou muito bem. O planejamento começa muito antes da estação de monta. O pessoal, às vezes, acaba realmente pensando, né, e focando muito na execução de como que faz todos os processos da estação, mas a gente precisa começar muito antes do planejamento. Então, como que a gente consegue construir um planejamento, né, para que realmente toda a execução da estação seja efetiva? A gente precisa entender qual que é a situação da fazenda, né? Então, se ela está localizada no sul, no norte, no centro-oeste do país, quais são as condições climáticas daquele lugar, a oferta de pastagem, toda a questão também pluviométrica, né? A disponibilidade de chuvas ao longo do ano, porque a gente precisa ajustar isso dentro da estação. Quais são as condições corporais dos animais, né, das matrizes que vão entrar dentro da sua estação, porque aí é o momento também de fazer um planejamento, né, e uma correção nutricional desses animais. E aí, lógico, também definir os objetivos, né? Qual que é a sua meta? Quantos animais você quer chegar aí que estão prenhas, que depois vão ter um bezerro nascendo? Todos esses fatores, né, e muitos outros realmente compõem, né, o planejamento da estação de monta, que começa muito antes.
18: Bom, Ana, falaste da questão, por exemplo, climática, né? A gente tem aqui no sul toda uma situação que nós temos aí o severo El Niño com muitas chuvas, né? Nesses casos, como é que também o criador ele pode se preparar para esse momento, num momento que a gente está vendo aí que o clima está sendo bem severo, inclusive, com o Estado.
19: Sim, com certeza, Nestor. Estou vendo as notícias aí. Estive no Sul no ano passado para visitar algumas fazendas também. E realmente é um momento de muito cuidado, né, para realmente a gente conseguir ter um resultado mais efetivo e melhor dentro da estação de monta. E qual que é o grande objetivo, né, e uma grande vantagem dentro da estação de monta de fazer um período definido de animais sendo concebidos, né, num período específico, é porque a gente vai conseguir concentrar também a estação de nascimentos. Então, depois, né, o que a gente precisa? Qual que é o grande objetivo? A gente tentar tirar essa concentração de nascimentos das fazendas em um momento que esteja com muita chuva. Então, geralmente, essa estação ela acontece num período um pouco mais seco, porque a gente consegue realmente proporcionar um ambiente mais adequado para os bezerros, um controle sanitário um pouco melhor, a gente tem uma diminuição aí de presença, né, de parasitas e tudo mais, até a própria questão sanitária de correção de umbigo, toda a cura desse umbigo, né, a gente consegue executar num melhor momento, num período um pouco mais seco.
18: Bom, Ana, e passando agora para a questão da IATF, que ela ajuda a concentrar os partos e aumenta a previsibilidade da próxima safra de bezerros, como ela pode fazer isso?
19: Nestor, a IATF, né, como a sigla se diz, é inseminação artificial em tempo fixo. Então, como eu falei, o grande objetivo dela é a gente concentrar esses animais realmente sendo concebidos num momento específico para parir aí num momento específico também. Essa, para mim, sem dúvida, é a grande vantagem, que a gente consegue otimizar tanto, né, esses animais, essas fêmeas, no momento de melhor oferta de pastagem, onde elas vão estar concebendo, quanto depois, posteriormente, como eu disse, nos nascimentos desses animais. Eles vão estar num período um pouco menos crítico de chuvas, né, um ambiente um pouco mais seco, e ele consegue se desenvolver da melhor forma possível.
18: Bom, Ana, e colocando também a importância de trabalhar de forma diferente as novilhas, as piríncaras e as vacas adultas dentro desse planejamento.
19: O planejamento, além, né, de entender realmente todas essas condições, como eu falei, a gente, que nem você disse, a gente tem diversas categorias dentro do nosso rebanho das fêmeas. Então, a gente tem estratégias diferentes para as novilhas, estratégias diferentes para as primíparas e multíparas, em sentido de questão nutricional, a gente precisa dar um aporte melhor, né, um suporte melhor para esses animais de categorias mais jovens, porque elas estão se desenvolvendo ainda e elas precisam focar essa energia no seu desenvolvimento, como no caso das primíparas, também na lactação e também na reprodução. Então, a gente precisa planejar melhor, né, em mais detalhes essa nutrição. E aí também despender de algumas outras estratégias reprodutivas. Existem inúmeras estratégias no mercado de estudos e tudo mais que a gente consegue otimizar, né, e realmente entender um pouco melhor e executar em cada categoria animal.
18: Como falaste antes também da questão das regiões do país, né? O que, que a gente pode colocar de diferenças entre essas regiões na experiência de vocês?
19: A gente acaba visitando literalmente de norte a sul o Brasil aqui, então assim, a gente tem condições totalmente diferentes, por exemplo, numa região do norte, como o Acre, comparado ao Rio Grande do Sul. Principalmente pensando em época de chuva, então a gente tem sim períodos muito diferentes, né? Com uma proporção um pouco maior ou menor, lógico que vai depender da região, de condição climática e de chuva, e também na questão da oferta de pastagens. A gente tem diferentes pastagens aí pelo Brasil, pensando nessas seriam as grandes diferenças, e também no rebanho. Então a gente pega, pensando um pouco mais, né, do sul, sudeste, sul, a gente tem principalmente sul, um gado mais voltado para taurinos, então Angus, Hereford, Braffords, e quando a gente pensa aí centro-oeste, nordeste, norte, animais mais equinos, né, focado mais no Nelore. Essas seriam as principais diferenças.
18: Para a gente finalizar, na escolha da genética, o que, que esse produtor ele precisa considerar para alinhar esses acasalamentos aos objetivos econômicos da fazenda?
19: Essa é uma excelente pergunta, e quando a gente chega em qualquer fazenda, a gente precisa realmente entender qual que é o objetivo do produtor. Então a gente precisa entender se aquele gado, como eu disse, é mais voltado aí para o taurino, para o zebuíno, qual que é o objetivo dele? Ele quer fazer uma reposição de matrizes? Ele quer realmente vender os terneiros, bezerros aí no momento da desmama? Ou ele vai até o abate? Então, a gente tentando entender com mais detalhes os objetivos do produtor, a gente consegue fazer um maior direcionamento. A gente tem aí uma vasta gama, né, um portfólio muito grande de reprodutores que realmente conseguem atender todos os objetivos do produtor. E aí a gente entender realmente qual que é o grande objetivo dele.
18: Ana, quero agradecer desde já a disponibilidade de estar aqui com a gente, explicar essa questão tão importante nesse momento que o criador está se preparando, e já também parabenizar vocês aí pelo trabalho da Alta.
19: Nestor, eu que agradeço a todo mundo que está nos acompanhando aqui. A gente está realmente à disposição

0: 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O Camp Notícia de hoje termina aqui. Ficam os fatos, os números e as vozes que ajudam a entender o que está acontecendo no agronegócio. Na próxima edição, a gente volta a reunir o que merece atenção no campo, nos mercados e em toda a cadeia produtiva. Uma produção da AgroEffective em parceria com a RádioSul.net, com apoio de Sindag, o Sindicato Nacional da Aviação Agrícola, Senar, Conhecimento que Movimenta o Agro e BASF, Soluções para a Agricultura, juntos pelo seu legado. Obrigada pela audiência, a gente se encontra no próximo programa.
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5: 8h44.
1: Delta FM, temperatura 14 graus.
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Quem é gaúcho, afinal? Tenho pra mim que são três. Um é o peão, o assalariado, o operário campeiro. Outro é o patrão, o estancieiro, o empresário rural. O terceiro é o camponês, que se aguenta bem ou mal, sem ter peão nem patrão. No mais é um homem solito, um carreteiro talvez. São os homens de a cavalo que agarram o céu com a mão, rasgando fronteira e chão, marcando terneiro a pialo, bebendo o canto do galo no alvorecer do rincão. São três homens diferentes, no entanto os três são um só. Mesma fala, mesma roupa, mesmo arreio, mesma lida, em resumo a mesma vida, mesmo barro e mesmo pó. Um mais rico, outro mais pobre, prata, ouro, lata ou cobre, que importam se o homem é nobre e amarra no mesmo nó. As bombachas que eles usam têm um século, 100 anos. Os arreios do cavalo são muito mais veteranos, 200 anos talvez. E o chimarrão, o palheiro, o churrasco, o carreteiro, o truco, a tava, as carreiras, a gaita e o xote inglês são dos séculos passados, já tinham em 93. E coisas velhas, perdidas, como a chula, as boleadeiras e as russilhonas campeiras, tudo está vivo outra vez. E a mesma mulher gaúcha inspira cada vez mais. E a paisagem é sempre a mesma, eterna, mas sempre nova, do litoral à fronteira, da serra aos campos neutrais, das missões até o Planalto, para a frente e para o alto, como regiões naturais, de verde das sesmarias até o ouro dos trigais. As duas cores da pátria que o Rio Grande esparramou nas plagas meridionais. Porque o Rio Grande é eterno, como é eterno o seu luxo. Tu não morreste, gaúcho. Deixa que falem no mais. Deixa que o fraco de sempre, o fracassado, o vencido, tente te encerrar no ouvido que o futuro lhe promete, e que te chamem de Odete os desfibrados morais no lombo do teu cavalo. Estás tão alto, que a lama preta do asfalto não te alcançará jamais. Meu pai veio da campanha com a mulher e 10 filhos, e veio para abrir trilhos, foi sempre um homem de bem. Jamais andou mendigando, catando lixo nos valos ou toco pelas sarjetas. Não se esqueceu das carretas, nem do tranco dos cavalos. Nasceu e morreu gaúcho, trabalhou e foi alguém. E eu herdei seu evangelho, me orgulho daquele velho. Eu sou gaúcho também.

Então, buenas, buenas, amigos e amigas, gaúchos e gaúchas, gaúchos de coração, gaúchos de nascimento, gaúchos por opção, gaúchos por adoção, gaúchos lá de fora, gaúchos aqui de dentro. Sejam todos bem-vindos ao nosso encontro com a cultura do Rio Grande através da sua música, poesia, causos, trovas, lendas, medicina caseira e muito mais. É o Campo Afora que está começando. 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Nós abrimos o programa com poesia do Antônio Augusto Fagundes, gaúcho. Ouvimos depois o grupo Quero Quero, com Orgulho de Gaúcho, e a Marinês Siqueira cantando Sangue de Gaúcho. Com isto, já se completa o primeiro espaço do programa. Fazemos um pequeno intervalo, mensagens valorizadas da parceria aqui da casa, e retornamos num instante para te anunciar todas as atrações do programa de hoje. Me espera

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1: 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Temperatura 14 graus.
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5: Fida, Caçapava, Canoas, Júlio de Castilhos, Venâncio Aires e Pantano Grande. E vamos direto para as atrações do programa de hoje. Cada semana, como se sabe, temos um instrumentista de plantão para nos amadrinhar nas prosas do campo afora. Hoje, Marcelo Cabinha. Daqui a pouquinho tem jeito gaúcho de falar. Naturalmente, tu sabes o que é guacho. A curiosidade é a seguinte: guacho é uma coisa, guacha não é simplesmente o feminino de guacho. Vamos saber o que significa esta palavra, guacha. Na invernada da poesia, atendendo um pedido com um poema do Jaime Caetano Brown, que tive a oportunidade de gravar numa produção caseira, Tio Anastácio. Na medicina caseira, cebola e mel para a congestão nasal e a sinusite. Esse nariz entupido que a mudança de clima nos traz pode se resolver com cebola e mel. Mulheres cantoras. Um trabalho recente, um trabalho novo de Thalita Vargas. A jovem cantora, filha do Nelci Vargas, que já integrou as Mulheres Pampianas, vem agora com um trabalho solo e nós vamos ouvi-la cantando. Bruna Letícia, das bandas de Santa Rosa, Santo Cristo, integrante do trio Vertente, do Berico de Miguel, Bruna Letícia complementa o espaço das mulheres cantoras. No espaço A Força do Gaúcho, retalhos de história, a nobreza e a generosidade do General Osório. Cantigas dos velhos tempos, vamos ter os Minuanos e o Adelar Saraiva. Na invernada dos trovadores, um desafio entre Adão Bernardes e Dácio Moura, com o tema Mate Amargo. Além disso, estaremos, como sempre fazemos, dando especial atenção aos amigos que interagem conosco através do nosso e-mail campoafora@gmail.com através do Torpedo ou WhatsApp, código de área 51 993 35 45 55, ou ainda na página do Facebook Odilon Ramos Campo Afora. Então chega a nossa vez de cantarmos no programa, e eu canto Monarca das Coxilhas, e depois convido Machado e Marcelo do Tchê, que nos trazem Lenço.

0: Este é o grupo Manotaço, entre o campo e o galpão. Antes, Machado e Marcelo do Tchê, Lenço Comprido, e o Odilon Ramos cantou Monarca das Coxilhas. Mais um intervalo e já voltamos.
1: Delta FM, temperatura 14 graus.
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0: Os amigos podem interagir conosco através do e-mail campoafora@gmail.com, através do nosso WhatsApp 51999-335-456 ou através da página no Facebook Odilon Ramos Campo Afora. Muitas pessoas têm nos enviado seus trabalhos para divulgação no programa. Vamos apreciando aos poucos e, na medida do possível, divulgando estas canções e poesias. A propósito, o grande poeta Magno Charrua, grande confrade também na Estância da Poesia Crioula, me possibilitou a gravação de um poema seu intitulado Melodia Perdida, que, amadrinhado pelo violão do próprio Magno Charrua, já está por aí na rede social, caindo muito no agrado dos amigos. Já outro grande poeta, José Dirceu Dutra, encarregou-se de espalhar esta gravação pela região missioneira, o que muito nos honra e agradecemos. Grande José Dirceu Dutra, que é delegado da Estância da Poesia Crioula na região missioneira.
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0: É isso que pretende ser este espaço do programa, oportunizando a participação dos ouvintes. Sou de Dom Pedrito, mas resido em Recife há 20 anos. Estamos sempre na escuta. Assina João Farinha. Gratidão, amigo João Farinha, só coisa boa. Um abraço com os dois braços aí para o Recife, onde tem andado também o cantor gaúcho Cambará, entre Recife e Salvador, na Bahia. Um abraço também a Angélica Berwald, que em Pelotas nos acompanha, ela que foi prenda do CTG Coronel Tomás Luiz Osório. Gratidão pela audiência, um grande abraço. Obrigado pelos elogios que faz ao programa, Angélica Berwald. O Jaime Escobar, de Livramento, ouvinte assíduo do programa. Mate, o rádio, fogão a lenha, só coisa boa, Jaime Escobar. Fernando Batista Berni, sempre marcando presença, mandando um chasque para o amigo Adão Claudiomiro Cunha. Parceiros, missioneiros, ouvintes de sempre. Maria Luísa Pessoa, a professora Vera Lúcia Maciel Barroso, historiadora, minha conterrânea, convidando a participar de um encontro de pesquisadores do Centro Histórico da Santa Casa de Misericórdia, um encontro virtual, onde estarei eu proximamente narrando a história da minha relação com a Santa Casa de Misericórdia, de onde, por sinal, surgiu um dos meus livros, o livro Antes que Me Esqueça. E um abraço também aos amigos, colegas da Rádio Nativa de Uruguaiana, da Rede Nativa, pedindo aqui autorização para acessarem um dos episódios da nossa série Farrapos. O velho amigo Carlos Felipe, que nos deu uma garupa para chegarmos até a Rádio Montenegro, está nos mandando aqui relação de ouvintes que nos acompanham pela Montenegro. Dona Maria Helena, que é gabrielense, aquerenciada em Montenegro. O casal Gastão e Neiva Ramos, seu Gastão, que certa feita nos recebeu no seu rancho, na cidade de Montenegro. O Claudionor. E tem mais alguém aqui, Gilberto Gellen, que nos dá um apoio especial para a veiculação do programa Campo Afora na Montenegro. Agradecimento e um abraço com os dois braços ao Gilberto Gellen. E o cantor Aládio Dúlios, direto das Missões, nos manda um novo trabalho de sua criação, a música intitulada Meu Descanso, que vamos escutar agora.

Este é o Alex Har, cantando do amigo Florêncio Teixeira, compositor da Fronteira de Livramento, Mala de Garupa. Antes, a música nova do Aládio Dúlios, que nos chegou, Meu Descanso. Agora já é tempo de fazermos um novo descanso no campo afora. Breve pausa, vamos dar água para os cavalos e já montamos de novo, porque o programa ainda tem muita tração pela frente. Me espera aqui, tchê.

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1: 9:37.
2: Delta FM, temperatura 14 graus.
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E no exato momento em que estou produzindo este programa, me chama no portão do rancho o serviço de entrega dos Correios e recebo um pacote contendo um lindo presente do meu amigo Claudenor Amaral, o Calbicaco. Me manda o que já fez em outras vezes, um pacote de erva mate da melhor qualidade, das bandas da sua querência, de Três Passos, Coronel Bicaco, daquela região, perto da terra do Carijo, perto da Palmeira das Missões. Gratidão ao Calbicaco por tamanha gentileza. Uma espiadinha no blog Ronda dos Festivais, do Jairo Reis, me mostra de cara o nono manancial missioneiro da canção, que vai acontecer na Bossoroca dias 16 e 17 de outubro. Mostra também a décima edição Canto Galponeiro e a quinta edição do Piazito Galponeiro. 10 anos de tradição, música e legado. Isto está programado para 15, 16 e 17 de outubro. Em Passo Fundo, tchê, tem show do Cristiano Quevedo, do Grupo Carqueja, César Oliveira e Rogério Melo. Vai ser grande a festança em Passo Fundo, 15, 16 e 17 de outubro. Mais detalhes e outros eventos podem ser vistos no blog Ronda dos Festivais.

0: buscando Xanga, vou de querência em querência. Pois quem já se criou guacho, sabe onde supre as carências. Guacho é o termo que vamos estudar hoje.
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0: Por isso mesmo, sem ser guacho, sempre gostei dos guaxinhos. Lembra dos versos do Jaime? Guacho. Guacho é uma palavra bem usual e que todos nós praticamente sabemos do que se trata. É o animal ou pessoa criado sem mãe ou sem leite materno. Então usa-se também para o ser humano que se cria sem a presença da mãe, sem o leite materno, chama-se guacho. Agora, guacha, tu sabes o que é? Pois então, fui descobrir olhando o dicionário de regionalismos do Zeno e do Rui Cardoso Nunes. Guacha é aquele rebenque curto e grosso usado para doma. Tem o cabo muito curto e grosso, açoiteira chata, isto é, forma de tala, não atingindo em seu todo mais de 90 centímetros. É este relho usado para domas porque, segundo os domadores, quando bate, estala, assusta o potro.

de couro sovado ou garroteado deverá ter 10 centímetros de largura, a tala, por 60 mais ou menos de comprimento. Pesquisa de Gregório Antônio Bonilha. Guaxa, então, é o rebenque dos domadores, dos jinetes.

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Amigo João de Almeida Neto, gostei do verso cantado. Respondo com o mesmo afago ao companheiro paisano. Fica um canto registrado de dois amigos.

0: abraço pra essa gente da fronteira da amizade, que eu hoje vou abraçar meus conterrâneos lá em Uruguaiana.
1: Meu amigo João de Almeida Neto, leva meu abraço pra Santana Velha do Uruguai, porque eu tô saindo pra Santana do Livramento neste momento. E não é pra jodido, hasta la vuelta, irmão.
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0: Este foi o Valdir de Castro, Cavaleiros Serranos. Antes, em parceria, João Almeida Neto e o saudoso Nelson Cardoso nos trouxeram Devagar nas Pedras. Mais uma pausa no Campo Afora, retornamos em seguidita. Vem aí a Invernada da Poesia. Não me saia daqui, tchê.
1: Delta FM, temperatura 15 graus.
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14: Os amigos que gostam de conhecer nosso trabalho literário e poético podem acessar a uma nova leva de trabalhos nossos, que são três livretos de literatura de cordel. Tinho, o menino que queria ser soldado, A Noiva da Lagoa e Luzia Catarina, Entre a Terra e o Infinito. Ainda há um pequeno saldo do livro anterior, o livro Antes que Me Esqueça, de crônicas e poesias escritas, grande parte, dentro de uma internação hospitalar. Antes que me esqueça. 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
14: Para congestão nasal e sinusite, trago-lhes hoje uma receita do livro da irmã Maria Zatta, A Farmácia da Natureza. Aliás, são duas receitas para congestão nasal e sinusite. A primeira, cebola branca. E aí ela recomenda para adultos duas cebolas grandes, para crianças uma cebola pequena. Colocar as cebolas num vidro de boca larga em camadas alternadas as rodelas de cebola com açúcar mascavo ou açúcar cristal e agrião. Depois levar ao forninho e aquecer até ficar como mel. Retirar do forno, coar, colocar num vidro e tomar uma colher 3 vezes ao dia. Crianças, uma colherinha. 3 vezes ao dia. Adultos, uma colher das de sopa. Deu para entender? 2 cebolas grandes, naturalmente cortadas em rodelas, colocadas num vidro de boca larga em camadas alternadas. Uma camada de rodelas da cebola e uma camada de açúcar mascavo, ou açúcar cristal e agrião. Depois levar ao forninho, aquecer até ficar como mel, isto é, até derreter o açúcar cristal com a resina da cebola. Retirar do forno, coar, colocar num vidro e tomar uma colher 3 vezes ao dia. No caso das crianças, uma colherinha. E a cebola com mel é colocar numa panela que não seja de alumínio uma cebola grande, cortada bem fininha, acrescentando 1 xícara de açúcar ou 1 de mel. Ferver em fogo brando durante 2 minutos, esmagar bem a cebola, juntar o suco num vidrinho e tomar 1 colherinha de 4 em 4 horas. Isso para congestão nasal ou sinusite.

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1: Recebo e aprecio muito o trabalho de Thalita Vargas, de Dom Pedrito. Ela nos comparece cantando Fronteiriça. Depois nós vamos ouvir uma outra fronteiriça, que é a Bruna Letícia, do Trio Vertente, do Berico de Miguel, Santa Rosa, Santo Cristo, por essas bandas. Bruna Letícia e o Trio Vertente, Folhas que Caem.

0: Este trio vertente conheci quando de minha passagem por Santo Cristo, participando do recital da alma. A cantora do grupo é a Bruna Letícia, que nós ouvimos interpretando Folhas que Caem. Antes, Thalita Vargas cantou Fronteiriça. Aproveitando que resta um pequeno espaço, vamos divulgar e agradecer uma vez mais as emissoras que transmitem o programa Campo Afora. Gratidão, Rádio Aliança de Porto Alegre, Rádio Blau Nunes de Santa Bárbara, Comunidade de Viadutos, Ideal de Formigueiro, Itapuã de Viamão, São Luís de São Luís Gonzaga, Pátria Gaúcha de Pelotas, Nevasca de São Joaquim, Upacaraí de Dom Pedrito, Líder de São Borja, Terra Gaúcha de Santa Cruz, Camperiada do Sul de Rodeio Bonito, Capital de Luiz Eduardo Magalhães, Bahia, Difusora de Bagé, Delta de Bagé, Embalo Jovem de Goioxim, Simpatia de Chapada, Pampiana de Chapecó, Fronteira Missões de Santo Antônio das Missões, Agaçu de Erval, Nativa Santa Maria, Menina Balneário Camboriú, Nativa Zona Sul Rio Grande, Terra Livre de Hulha Negra, Difusora de Arroio Grande, Tropeiros de Curitibanos, Jaguarão de Jaguarão, Aragana Web de Porto Alegre, Metrópole Gravataí Cachoeirinha, São José de São José, Mirante de Roque Gonzales, Pejuçara de Pejuçara, MTGPC.net de Brasília, Nação Missioneira de Santo Ângelo, Santana de Santana da Boa Vista, Santa Isabel de Viamão, Viamão de Viamão, Chimarrão de Caxias do Sul, Pampa Nativo de São Miguel do Oeste, Montenegro de Montenegro, Caçapava de Caçapava, Timbre de Galo de Camboriú, Gaudério de Palhoça Santa Catarina. E se a tua emissora ainda não transmite o Campo Afora, providencia-te, conversa com a gente. Agora chamamos as mensagens valorizadas da parceria aqui da casa e o Campo Afora retorna num instante.
1: Dez e nove.
2: Delta FM, temperatura 15 graus.
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9: FIDA, Caçapava, Canoas, Júlio de Castilhos, Venâncio Aires e Pantano Grande. Ainda há tempo para um breve agradecimento. No dia 20 de setembro, fui distinguido com a honra de atuar como narrador do desfile oficial dos piquetes dos cavalarianos em Porto Alegre. Momento sublime que me foi proporcionado pela segunda vez consecutiva, já o ano passado, me coubera esta sublime missão. Ao lado da querida Ana Feltrin, fizemos a apresentação do desfile oficial Farroupilha em Porto Alegre. Muito obrigado ao Conselho Estadual de Cultura, muito obrigado à organização do desfile Farroupilha. Tive a oportunidade de um dedo de prosa com a patrona da Semana Farroupilha deste ano, Marianita Hortaça. Fotos, muita conversa com pessoas que reconheciam minha voz na avenida e vinham me procurar depois para um abraço e uma fotografia. Foi realmente um grande momento que culminou para mim uma linda Semana Farroupilha que começara na programação de Torres, a segunda ronda Farroupilha de Torres, que também ajudei a realizar.
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9: Há bem pouco tempo perdemos um dos nossos grandes repentistas e eu diria que o maior colaborador com este quadro do programa Campo Afora. Adão Bernardes, no primeiro instante, quando eu lançava o programa e manifestava o desejo de colocar uma Invernada dos Trovadores, prontamente me franqueou uma linda coleção de gravações que ele tinha de trovas de muitos tempos, de muitos anos atrás. Adão Bernardes, In Memoriam, e com ele, o Dácio Moura, fazem a nossa trova de hoje, falando do chimarrão.

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1: Último verso para os dois trovadores.
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1: E o Campo Afora de hoje está chegando ao seu final. É hora de fazermos os agradecimentos, cantarmos a saideira e darmos espaço para o parceiro, colega que vem vindo aí com a próxima atração da emissora. Muito obrigado à Fida de Caçapava do Sul, que mais uma vez nos fez parceria neste programa, produtora do Fidagran e do Mineraliza Fida. Agradecimentos à direção da emissora, que nos franqueou este espaço generoso para falarmos da cultura do Rio Grande, dos usos e costumes da nossa terra. Muito obrigado a cada colega que tecnicamente nos ajudou viabilizando a colocação deste programa no ar. Muito obrigado ao ouvinte, razão maior de tudo que a gente aqui faz. Gratidão a Deus, nosso Pai e Patrão, que nos deu vida e saúde para aqui estarmos mais uma vez. Eu canto uma música bem humorada que compus, intitulada Bicho do Mato. Com ela me despeço, deixando um abraço com os dois braços, só coisa boa. E até a próxima semana, mesmo dia, mesmo horário, mesma emissora. Graças, só coisa boa.

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0: Alô você, bom dia meus amigos, ligados aqui na 99.7. A partir de agora, eu, Jones Nogueira, vou contigo para mais uma edição aqui do Bem Campeiro, aqui pela 99,7, trazendo a boa música do Rio Grande nesta manhã de domingo, hoje 27 de setembro. Estamos chegando por aqui, né, trazendo aí a boa música do Rio Grande para você ligado aqui com a gente, tá certo? Um bom dia para você que está ligadinho aqui com a gente, para você que nos acompanha, né? E através das ondas do rádio, né, da 99,7, e também para você que nos acompanha através da internet, pelo deltafmbagé.com.br, também, né, pelo aplicativo, também pela Alexa, né? Sejam todos muito bem-vindos aqui a esta programação. Eu sou o Jones Nogueira, vou contigo até 1h30 da tarde. Na central de áudio me acompanha o grande Carlos Silva, vai conosco, trazendo muita música boa nesta manhã de domingo. Uma manhã de tempo fechado, completamente diferente do sábado, né? Que foi um sábado muito bonito, temperaturas elevadas, né? Foi um sábado, dá para se dizer, de verão até, né? Apesar de estarmos na primavera. Mas já estava prevista essa condição do tempo neste domingo e essa condição se estende até terça-feira, tá certo? Daqui a pouco a gente traz aí as informações do tempo para você, tá certo? 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Aproveitar e mandar um abraço para aquela turma lá da cozinha, lá do Empório Gelei. O pessoal já está preparando aí um grande almoço para este domingo. Então, um forte abraço para aquela turma que está na cozinha lá do Empório Gelei, trabalhando e ligados aqui conosco. Muito obrigado pela companhia e um bom trabalho aí para vocês, tá certo? Muito bem, meus amigos, vamos iniciando então trazendo a boa música. Lembrando que você pode participar aqui com a gente, participe aqui conosco, participe aqui com a gente através do nosso WhatsApp 999-35-2436, 999-35-2436 é o WhatsApp aqui da Rádio Delta. Para você participar, mandar sua mensagem, fazer o seu pedido, né? Manda o teu áudio aí, né? Manda aí a sua participação. Vem participar conosco, afinal, o Bem Campeiro é para você, tá certo? Bom, falando em primavera, né? Como a gente já havia citado, a gente não podia iniciar, né, esse programa de hoje com a boa música do Rio Grande, que fala sobre primavera, né? Dois bagienses que fizeram essa música e ficou espetacular. Eu falo de Lisandro Amaral e Heron Vaz Matos, Porteira Fora, abrindo a programação aqui do Bem Campeiro.
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é um manancial de alegrias, a inspiração que extravasa quando a gente dá o de casa para escutar um buenos dias, sinceros de melodia que sobe na atmosfera, depois tudo se entrevera num soluço de beleza para saudar a natureza vestida de primavera. 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Parece que se desata o tope dos elementos, trazendo na voz dos ventos um eco de serenata. Até a chilena de prata retire mais patacoeira na melodia campeira que se faz cancha no espaço, como marcando compasso junto ao sabiá laranjeiro. 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

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Será tão empedernido que não veja, quando cruza dois cerros contra uma blusa de um poema recém-vestido, ou não lhe adoce o ouvido, insensível, deformado, o concerto aveludado de uma calandria selvagem, vestindo nova roupagem de bico recém-pintado? Eu pergunto, de que adianta plantar um pé de erva-mate como sinal de combate em defesa de uma planta, se a mesma mão que levanta nessas considerações é que assina concessões no inconsciente floreio aos assassinos do meio que fazem devastações? 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

0: Muito bem, 11 horas mais 3 minutinhos, temperatura nesse momento 15 graus, olha aí, 15 graus a temperatura. A gente segue em frente aqui com a nossa programação, trazendo muita música boa para você ligado aqui com a gente. 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Muito bem, vamos em frente trazendo mais música, vamos abrindo esse bloco com o Mano Lima.
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0: Muito bem, agora 11 horas mais 18 minutos, 11 e 18, temperatura aqui na Rainha da Fronteira, segue na faixa dos 15 graus, chove aqui em Bagé, e a gente vai em frente com a nossa programação, porque eu estou recebendo ao vivo aqui nos estúdios da Rádio Delta, aqui no Bem Campeiro, né, duas pessoas muito bacanas, e eu vou apresentar para você. Primeiro eu vou falar aqui com a Angélica, né, ela que é a mamãe da Gabriela, que é gaiteira. Gaiteira, rapaz, olha só que bacana, a Gabriela, de 11 anos, gaiteira, aluna do projeto Fábrica de Gaiteiros aqui em Bagé, vieram conversar aqui um pouco com a gente. Primeiro vou conversar aqui com a Angélica, mamãe da Gabriela, e falar um pouco, né, como que começou, né, Angélica, essa vontade, né, de tocar gaita, né, porque a gaita é um instrumento típico aqui do Rio do Sul, né, um instrumento que todo gaúcho gosta, né, gosta. Onde tem gaúcho, tem gaita, né? Isso aí é inevitável. Verdade. Mas como é que começou essa função, essa paixão, que já vi, pelo que eu vi aqui, pelo que a gente já conversou antes da gente entrar no ar, já virou uma paixão da Gabriela, né? Bom dia.
1: Bom dia. Bom dia a todos. Sim, a paixão pela gaita realmente começa lá pela avó e por mim, no caso. Sempre gostei da gaita. Mas
0: tu nunca tocou?
1: Nunca toquei. Minha mãe até tentou, mas nunca teve um professor, né? E eu, no caso, botei a Gabriela pela timidez, para ver se ela me dava uma melhorada pela timidez.
0: Era muito tímida?
1: Muito tímida. Realmente, ela era muito. E a gaita realmente está ajudando bastante. Agora mesmo se apresentou várias vezes, bem tranquila, graças a Deus. Então, só está me dando orgulho, que todo mundo que vê ela tocar está amando.
0: Maravilha,
1: já
0: que
1: gostando
0: bacana,
1: bastante.
0: Né? Isso é interessante, né? Procurar, no caso, um instrumento musical para melhorar, no caso, a timidez.
1: Realmente.
0: Né? Porque, afinal, a timidez, em certos níveis, ela acaba atrapalhando muito a vida,
1: sim,
0: da gente.
1: Sim,
0: né?
1: Na escola ela tinha muita dificuldade. E agora, na escola lá, só querem que ela toque gaita toda hora.
0: Muito bem, vamos começar aqui com a Gabriela, ela tem 11 anos. Conta pra gente, Gabriela, hoje tu é aluna do Fábrica de Gaiteiros, que tem as aulas ali na Casa de Cultura Pedro Vane. Como é que tu começou? O que que tu sentiu a primeira vez que tu pegou a gaita? Bom dia.
2: Bom dia. A primeira vez que eu peguei a gaita, eu senti... fiquei nervosa, não sabia se eu ia gostar. E aí eu fui aprendendo, e aí eu comecei a gostar mais. E aí hoje eu gosto bastante.
0: Que bacana. E conta pra gente, hoje tu estuda lá na escola José Otávio, né?
2: Uhum.
0: É Zona Norte aqui de Bagé. E o que que os colegas pedem pra te tocar gaita lá?
2: Pedem, a diretora pede todo dia 20 de setembro.
0: Ó. Ah, falar em setembro, como é que foi nesse mês de setembro aí pra ti? Bastante apresentação?
2: Bastante apresentação, vários colégios.
0: Ah, fossem outras escolas também?
2: Aham. Uhum.
0: Que bacana. Não, e daqui a pouco, né? Claro, ela tem 11 anos, hoje ela tem 11 anos. Daqui a pouco cresce, né? Vai ficando cada vez mais hábil com o instrumento. Daqui a pouco entra num grupo, né?
1: Sim, é o que nós queremos, né? Cada vez melhor.
0: Não, não, e uma coisa que eu já percebi, né? O gaiteiro, no caso, a Gabriela. Uma coisa que eu já percebi, gaiteiro profissional que sabe tocar nunca fica sem serviço. Nunca fica.
1: Sim.
0: É impressionante, né? Sempre tem uma apresentação, sempre tem algum lugar para tocar. Enfim, né? Mas que bacana. E há quanto tempo tu já está tocando a gaita, Gabriela?
2: Há um ano e meio já.
0: Já pegou. Porque a gaita de botão, ela é o instrumento mais difícil que a pianada, né?
2: Sim.
0: Ela é de voz trocada, como chama. Sim. Abre... num tom, quando fecha, é outro tom.
1: Outro.
0: Né? Então
1: e
0: é
1: ela
0: bastante.
1: Chega em casa, toca, que a gente vá. Toda hora ela está tocando.
0: E na questão da timidez, como mãe, como é que tu viu a evolução dessa na questão da timidez depois que ela começou a tocar gaita?
1: Melhorou 100%, assim, ó. Até dizer assim, ó, ela antes não bar, não falava com ninguém, agora se tiver que falar, ela fala. Jamais ele ia falar no microfone aqui. Hoje, ela, pela gaita, ela está fazendo isso.
0: Que bacana. Isso é muito legal. Né? E tem apresentação já agendada para ti nos próximos dias? Ainda não?
2: Agora não.
0: É? Ah, não. É que o 20 de setembro. Não, vai descansar um pouco e vai praticar também, né? Uhum. E que tipo de música tu gosta de tocar mais na gaita, Gabriela?
2: É, tô aprendendo milonga, assim.
0: É? Uhum. E tem uma música preferida? Tu, ah, essa aqui eu gosto de tocar.
2: Ah, tem a preferida, que é a milonga para as missões.
0: Oh, louco! Já chegou com o pé na porta, rapaz. É, milonga. Ô, Carlos, tu tem milonga para as missões aí só para o público... acho que deve ter, o Carlos deve ter ali milonga para as missões, né? Que é uma música, se não me engano, do Renato Borghetti, extremamente difícil. E é uma música que... Não tem aí? Tá, beleza. Não, mas é uma música que é extremamente difícil, uma execução difícil, né?
1: Ele toca, mas quem é mesmo, Gabriel?
2: Hã?
1: Que toca?
2: O Gilberto Monteiro.
0: Gilberto Monteiro. É que quem gravou foi o Borghetti, né?
1: É, acho que todo mundo toca essa música, mas mais quem fez foi ele.
0: Que bacana. Não, é uma música... De ouvir, é uma música extremamente difícil, né? Só de ouvir, sim, a gente vê que é uma música extremamente difícil, mas que bacana, né? E quantos coleguinhas tu tem hoje lá contigo na tua aula?
2: Ah, é...
1: Na turma dela é só 5, acho. Não, mas tem, são 70 e poucos, né?
0: Ah, sim, não, eu digo na turma dela.
1: Na de gaita?
0: É.
1: É, só 5. É porque é horário diferente, né?
0: Sim,
1: pra todos,
0: sim.
1: Até porque não tem gaita para todo mundo.
0: Verdade. Ah, sim, verdade, verdade. Mas que bacana, né? E o que que, o que que vocês pretendem daqui para frente, né? No caso, a Gabriela como aluna, né? Pretende chegar monitora? Porque tem essa...
1: Sim, ela vai até o 16 na fábrica, né? 15, 16.
2: Sim.
1: Vai ficar tocando até lá. E aí vamos ver, daqui para frente, vamos ver o que vai dar.
0: Não, mas que bacana, né? Eu acho muito legal, eu acho que muitas crianças deveriam entrar para... Claro que hoje em dia a gente sabe das limitações, sim, físicas do Fábrica de Gaiteiros, mas é um trabalho excepcional, um trabalho maravilhoso, né? E o professor é o Guilherme, né? Guilherme. Inclusive, ele foi aluno do Fábrica de Gaiteiros. Até aí, Carlos, a música Milonga para as Missões? Vamos só tocar um pouquinho para o nosso público ouvir, né? De que música a gente está falando?

0: isso. Rapaz, só de ouvir já dá pra assim. Dá pra ver que é uma música extremamente difícil, uma música que, eu pelo menos, eu vejo como difícil, né? Talvez a Gabriela, como já toque a gaita, não é tão difícil assim também, né? Porque, mas é assim, ó, eu fico impressionado, porque a gaita de botão, ela é bem mais difícil que a pianada. A pianada é um pouco mais fácil para aprender, né? Mas a gaita de botão é uma coisa nossa, é uma coisa aqui do Rio Grande do Sul.
1: Eu acho que aqui em Bagé só tinha 3 professores, né? Pelo menos, né? Falaram que só tinha 3 professores.
0: Imagina só.
1: É, eu acho que é só 3 que tocam gaita ponto.
0: É. E com a fábrica de gaiteiros, tu já te apresentou?
2: Já.
0: Já? Onde tu te apresentou com
2: eles? Em algumas escolas. Aí, às vezes, no final do ano, a gente vai para Barra do Ribeiro. Olha. Conhecer a fábrica.
0: Ah, vai conhecer a sede. Sim, da fábrica.
1: Sim, a gente foi
0: que
1: conhecer
0: bacana.
1: Lá.
0: Muito. Eu vi uma matéria, se não me engano, com o Renato Borghetti. Porque esse projeto é de idealizado por ele, se não me engano.
1: Por ele,
0: né?
1: Por ele.
0: Pelo Renato Borghetti. E eu vi, a gente fez uma matéria, ou melhor, eu vi uma matéria, né, com o Renato Borghetti na sede da fábrica de gaiteiros. Eu achei espetacular e achei um projeto maravilhoso. Assim como ajudou a Gabriela na questão da timidez, né, e trouxe, né, traz os jovens para a música, que é algo... necessário na nossa vida, né? A música, independente se for gaúcha ou não, mas a música em si é necessário na nossa vida, né? Dá um propósito para a criançada, né? Dá um propósito para as crianças.
1: A gente, segunda-feira, a gente já fica só pela segunda para ver o final da música que ela aprendeu, né? Que é muito legal. Agora ela está aprendendo a Missioneira, que é uma música muito bonita também. E a gente fica só esperando o dia da segunda para ver o final da música.
0: Para ver o final da música. Que bacana. E, bom, mas vamos fazer o seguinte. Vamos para uma palhinha da gaita? Vamos lá, então. A nossa amiga Gabriela. Ali, gaita, seu gaiteiro.

0: Aê! Rapaz, não é que a menina toca mesmo? Não é brincadeira! Não, que bacana, que legal! Eu acho muito bacana essa iniciativa. Parabéns à Fábrica de Gaiteiros aqui em Bagé, que é uma escola fantástica e vida longa, a Fábrica de Gaiteiros aqui em Bagé, que assim como a Gabriela, né, outros alunos também têm essa oportunidade de aprender a gaita ponto e trazer esse jovem para a música, né, tirar um pouco das telas, né, que acaba às vezes prejudicando um pouco, né, e trazer para a vida, trazer para o nosso mundo,
1: Mundo, é
0: né, o
1: verdade.
0: mundo do gaúcho. Tem mais alguma música que tu gosta de tocar, Gabriela?
2: Vou tocar Mercedito.
0: Mercedito, não acredito. Vamos lá então.

0: Aê! Que maravilha, que bacana, cara. Eu fico muito feliz de ver que a nossa gurizada, né, tá nesse bom caminho, né? Nesse bom caminho da música. E parabéns aí a vocês, parabéns pela iniciativa da mãe.
1: Nossa, né? Que agradecemos.
0: A iniciativa da mãe aí que, por um, vamos dizer assim, entre aspas, problema de timidez, né? Que a Gabriela, pelo que tu disse, era muito tímida.
1: Sim.
0: Né? Hoje em dia tá falando até na rádio.
1: É
0: que loucura, que bacana, muito legal, né? É muito bacana. Parabéns à iniciativa da mãe, parabéns à Gabriela, né? E que teus frutos sejam vistos e muita, e tá convidada para vir novamente aqui na Rádio Delta, mostrar o teu trabalho e, se Deus quiser, futuramente, um grupo, né? Entrar num grupo aí, gravar um disco, sei lá, né? Enfim, gravar o teu trabalho que seja perpetuado aí através da música, tá certo,
1: muito
0: gente?
1: Obrigado.
0: Muito obrigado pela presença de vocês, tá? E parabéns mais uma vez, né? E parabéns ao pessoal lá do Fábrica de Gaiteiros, que está fazendo esse grande trabalho. E aqui está a prova de um pouco do trabalho do Fábrica de Gaiteiros, que é um trabalho seríssimo aqui na Rainha da Fronteira. Tá certo? Muito obrigado mais uma vez, Angélica, a Gabriela. Nosso muito obrigado pela presença de vocês.
1: Obrigado, nós. Nós agradecemos o carinho de todos.
0: Dá um tchauzinho para a galera que está nos ouvindo.
2: Tchau. Muito obrigado.
0: Valeu. É isso aí, pessoal. A gente vai agora para um rápido intervalo, né? E já já a gente volta com muito mais aqui na nossa programação.
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Muito bem, 11 horas mais 37 minutos. Temperatura aqui em Bagé, ainda na faixa dos 15 graus e segue chovendo aqui na Rainha da Fronteira, aquela chuvinha calma, graças a Deus, né? Uma chuvinha tranquila, uma chuvinha que se desse jeito a gente não se opõe, né, Carlos Silva? Desse jeito a gente deixa que chova, né? É assim, do jeito que tá, pode chover, não tem problema, né? Mas vamos lá, vamos em frente, trazendo mais música para você, ligado aqui com a gente. 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Vamos trazendo informação para você que está ligado aqui com a gente, para você que nos acompanha por aqui. E os filhos do tradicionalista Pedro Hortaça recebem homenagem da Câmara de Caxias, feita ao pai. Gabriel Hortaça e Alberto Hortaça, filhos do tradicionalista Pedro Hortaça, estiveram na Câmara de Caxias na última terça-feira, dia 22, para receber pessoalmente o voto de pesar dos vereadores pelo falecimento do pai ocorrido em 29 de maio. O texto diz que, abre aspas, Hortaça foi um dos grandes ícones da música nativista e da preservação das tradições gaúchas, dedicando a sua vida à valorização da cultura campeira, dos costumes e da identidade do nosso povo, fecha aspas. Na tribuna, Gabriel relembrou a ligação do pai com Caxias do Sul, citando a amizade do tradicionalista com o empresário Raul Randon e os irmãos Bertucci. Tá certo? Aí, informação que a gente traz para você. Daqui a pouco tem mais aqui na programação do Bem Campeiro. Vamos trazendo música. É isso aí, rapaz. Recente tivemos aqui uma música ao vivo. Ah, mas agora vamos trazer a música para você aqui. Vamos abrindo esse bloco com o som do Jari Terres. Música.

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7: É isso aí, agora 11 horas 49 minutos, 15 graus a temperatura.

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Muito bem, meio-dia mais 11 minutos, temperatura nesse momento 15 graus, segue chovendo aqui tranquilamente na Rainha da Fronteira, a gente segue em frente com a nossa programação. 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Muito bem, vamos em frente, trazendo mais música para você ligado aqui com a gente, abrindo o bloco com Mauro Silva e Guilherme Jaques.

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18: É isso aí, agora meio-dia, mais 21 minutos, 15 graus, a temperatura segue chovendo aqui na Rainha da Fronteira. A gente segue em frente com a nossa programação. Mandar um abraço aqui para a turma que está ligada conosco, né? Meu amigo Marcos, lá no Residencial Charrua. Alô, Marcos, tá ligado com a gente também, tá curtindo aí a nossa programação. Forte abraço, muito obrigado aí pela companhia, o pessoal lá no Residencial Charrua ligado com a gente. Também está participando aqui conosco a nossa amiga Ariane, participando com a gente aqui no centro da cidade. Um forte abraço, obrigado aí pela companhia. A Rosane, lá no bairro Tiaraju, também tá nos acompanhando. Alô, Rosane, grande abraço também. Também aqui o Gabriel, alô Gabriel, tá participando lá do São Bernardo, o Gabriel do São Bernardo participando com a gente. Meu amigo Neto também tá participando aqui, alô garoto, meu amigo Januário Neto, ligadinho com a gente também, forte abraço gurizinho, obrigado pela tua companhia. Também a Nara Cristina, ligada com a gente lá na Zona Leste, lá no Habitar Brasil, alô Nara. Também o nosso amigo Beto, também está acompanhando lá no, na Zona Norte, São Domingos. Forte abraço, obrigado pela companhia. Também a Carol, ligada com a gente, né? Uma galera aí participando e ligados aí na nossa programação. Muito bem, vamos em frente, trazendo música, abrindo esse bloco com Capitão Faustino.

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3: Muito bem, meio-dia mais 33 minutinhos, temperatura nesse momento em 15 graus, seguimos em frente aqui com a nossa programação, tá certo? 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Seguindo a nossa programação, vamos abrindo esse bloco com o Grupo Flor e Truco.

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1: É isso aí, agora meio-dia mais 50 minutos. A temperatura nesse momento aqui em Bagé segue na casa dos 15 graus nesse momento aqui em Bagé. A gente segue em frente, vamos abrindo esse bloco com o Grupo Minuano.
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15: É isso aí, agora 1:05, 1:05, temperatura em 15 graus, seguimos em frente aqui com o Bem Campeiro, nessa última meia hora da nossa programação. A partir de agora nos acompanha na central de áudio, o grande Marcos Nogueira, o Relâmpago Marquinhos, vai conosco aqui trazendo muita música boa para você. O Carlos Silva saindo fora, voltando amanhã, 6 da manhã, aqui na programação da 99.7, tá certo? 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Vamos em frente, trazendo mais música, abrindo esse bloco com Grupo O de Casa.

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3: 1:17.
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0: Muito bem, tá aí os garotos de ouro e o universitário apaixonado fechando a programação do Bem Campeiro de hoje, nesse domingo chuvoso aqui na Rainha da Fronteira. É isso aí, vamos fechando por aqui a programação do Bem Campeiro deste domingo, agradecendo a todos que estiveram aqui conosco. O Bem Campeiro volta no próximo domingo. 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Muito bem, a gente vai agora para um rápido intervalo. Na volta tem muito mais para você. O grande Marcos Nogueira vai com você durante a tarde do domingo aqui na Rádio Delta. E eu me despeço de vocês por hoje. Retorno, se Deus quiser, amanhã, 5 da tarde, com muita música, energia positiva, informação e alto astral no teu rádio, tá certo? Deixo aqui meu ótimo domingo pra você e até amanhã, se Deus quiser. Valeu, gente, um grande abraço a todos. Tchau, tchau.
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16: Uma e 33.
17: Delta FM, temperatura 16 graus.
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0: 1:47.
1: Delta FM, temperatura 16 graus.
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1: 2 e 2.
2: Delta FM, temperatura 16 graus.
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0: 2:16.
1: Delta FM, temperatura 16 graus.
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7: 2h35.
8: Delta FM, temperatura 16 graus.
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0: 2h47.
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14: Três e quatro.
0: Delta FM, temperatura 16 graus.
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2: 3:19.
3: Delta FM, temperatura 16 graus.
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14: 3:35.
15: 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Temperatura 16 graus.
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3: 13h48. Delta FM. Temperatura 16 graus.
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8: 4 e 6.
9: Delta FM, temperatura 16 graus.
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11: 4:19.
12: Delta FM, temperatura 16 graus.
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8: 4h33.
9: Delta FM, temperatura 16 graus.
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1: 4h49.
2: Delta FM, temperatura 16 graus.
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6: 5 e 2.
7: Delta FM, temperatura 16 graus.
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9: Então tá, né, moçada? Olá, tudo bem? Tudo certo? Tudo bacana? A partir de agora, eu, Luciano Amaral, estou chegando e nós vamos juntos curtindo o melhor do samba, pagode e swing. É isso mesmo, tem Luciano Amaral, tem final de semana, tem Pago Show, moçada. E muito obrigado pela sua audiência, obrigado pela sua companhia, muito obrigado pela sua parceria de sempre, que está aí sempre ligado na programação da Mais Ouvida, na sua casa, no seu trabalho, no playground, no passeio, onde quer que esteja. Muito obrigado pela sua audiência. E a partir de agora, eu, Luciano Amaral, vou junto com você, passando aquele filtro bacana na playlist e selecionando o melhor do samba, pagode, swing. E tem muita coisa bacana para rolar por aqui. Tem arte popular, Billy SP, Boca Louca, De Propósito, Ferrugem, Sorriso Maroto. E produção, são 60 minutos, uma hora de samba, pagode, swing. E faz assim, ó, fica aí, nuvidão, porque a trilha sonora é por nossa conta, então chama no volume, curte Ana Clara, fã declarada.
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0: Pago Show e o melhor do samba, pagode swing, boca louca, ser feliz de novo, Billy SP, fé nas malucas, arte popular, sem abuso e lá no começo de tudo abrindo os trabalhos em alto estilo com Ana Clara, fã declarada. E segura aí, só tá começando, daqui a pouquinho eu tô de volta.
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13: 5:19.
14: Delta FM, temperatura 16 graus.
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0: E já estamos de volta com o melhor do samba, pagode swing, Pago Show.
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0: De propósito, tchau amor.

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0: Só pra contrariar, mordidas de amor. Também rolou por aqui, Dilcinho, o que eu faço agora? Ferrugem, arrependidaço e de propósito, tchau amor. E segura aí, vamos rapidinho o intervalo, daqui a pouquinho tem muito mais.
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4: 5:34.
5: Delta FM. Temperatura 16 graus.
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7: E já estamos de volta no clima do final de semana, Pago Show. Eu sou o Luciano Amaral e muito obrigado pela sua audiência, obrigado pela sua companhia, muito obrigado pela sua parceria. E produção, vamos naquele bloco matador, ó, Raça Negra e Thierry, Inquilino.
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0: O que é isso, produção? Que pago show é esse? Que categoria? Olá, por aqui, a GP me leva. É que nem eu falo, né? Aqui a gente ensina os novinhos e relembra os velhinhos. Também rolou por aqui, turma do pagode, Zeca Pagodinho, o mestre, pedindo a conta, Adriana Ribeiro, sempre sou eu e Raça Negra e Thierry, inquilino. Se bora pro intervalo, segura, daqui a pouquinho eu tô de volta.
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3: 5h55. Delta FM, temperatura 16 graus.
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5: E já estamos de volta com o melhor do samba, pagode swing, Pago Show. E muito obrigado pela sua audiência, obrigado pela sua companhia, muito obrigado pela sua parceria. Aqui está aí, ligadinho na programação da Mais Ouvida, nos quatro cantos do mundo, Ásia, Europa, América e produção. Quase misturei um rock nacional, não? Vamos voltar, é Pago Show, é pagodinho. Então, curte aí, pichote no meio do processo.
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0: Tudo certo, rolou por aqui o embalo bacana do Oba Oba Samba House. Chama as amigas, Tiaguinho, me chama do que quiser. Sorriso Maroto e participação dele, sabe muito. Ferrugem e Benza Deus, Perdas e Danos e Pichote no meio do processo. E vamos ficando por aqui com o Pago Show. Muito obrigado pela sua audiência, obrigado pela sua companhia, muito obrigado pela sua parceria. Luciano Amaral vai ficando por aqui, mas no próximo final de semana eu tô de volta. Tchau, tchau, fui!
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21: 6:13.
22: Delta FM, temperatura 16 graus.
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4: 6h34.
5: Delta FM. Temperatura 16 graus.
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0: 7:19.
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5: 7h35.
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10: Sete e quarenta e nove.
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0: bom demais.
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